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muito bom dia para si. Nesta manhã de hoje, contamos a terça-feira, 28 de julho de 2026. Temos já de 7 da manhã, mais 4 minutos. É assim que marca o relógio desta estação de emissora. Vamos ouvir então Mamusca, Arlete Santos, com este tema Amor de Minha Vida.

A boa presença do Jaya com este tema Perfume e Crioula, temos já de 7 da manhã mais 19 minutos. Às 7h30 estaremos a atualizar as informações e acabar com a atualidade a nível das efemérides. Trazemos também o Dani Silva com este tema Fijo Magoado.

Olá, Maria Belíssimos Borros, a você a feliz despertar. Ainda temos a 4 da manhã, mais 24 minutos na Costa Leste, 7 mais 24 aqui em Cabo Verde. A voz agora do Mirilobo, Moririnha Sempara.

Abelmeias, e vamos levando até si as informações também que marcam as efemérides para hoje. Nós, como sempre, celebramos o Dia Mundial da Hepatite. No ano de 1750 morreu o compositor Sebastian Bach em Leipzig, Saxónia Leste da Alemanha. No maior da música europeia, a catalogação da sua obra revela hoje mais de 1000 peças repartidas pelos diferentes géneros do barroco. Em 1794, no dia 28 de julho, os revolucionários de Robespierre, Saint-Just e Couthon são guilhotinados em Paris, um dia depois da recusa da convenção pela Assembleia. Terminava assim a política de terror. Em 1887 nasceu o artista plástico francês Marcel Duchamp, célebre pelas suas esculturas ready-made, portanto revelou-se em 1913 em Nova Iorque.

York, com a apresentação da Telda no Descendo uma Escada 2. Em 1903 aconteceu, a 28 de julho, a greve das operárias no Porto, acentuaram o clima da oposição à monarquia. As paralisações começaram pelos tecelões e renderam-se a outros setores. Já em 1909, nasceu o escritor inglês Malcolm Lowry, autor de Ultramarina, Barco de Outubro para Gabriola, Escuro como o Túmulo onde Jaz Meu Amigo e Debaixo do Vulcão. Em 1914, na Grande Guerra, portanto, que foi de 1914 a 1919, o Império Austro-Húngaro declara guerra à Sérvia. O ano de 1936 ficou marcado pela Guerra Civil na Espanha, onde as forças de Francisco Franco receberam os primeiros aviões enviados pela Alemanha nazi, da Hitler, e pela Itália fascista da Mussolini. Em 1940, na Segunda Guerra Mundial, forças britânicas repelem o ataque nazi à Ilha de Malta, no Mediterrâneo. E em 1945, um bombardeiro do exército norte-americano choca com o Empire State Building, em Nova York. Morreram 13 pessoas. Em 1951, as Nações Unidas aprovaram em Genebra a Convenção relativa ao Estatuto dos Refugiados. Portugal pede adesão à Convenção após o 25 de abril de 1974, entrando em vigor na Ordem Jurídica Portuguesa em julho de 1976. Em 28 de julho de 1977, a Espanha candidata-se a adesão à Comunidade Económica Europeia, e em 1982, a Câmara dos Representantes dos Estados Unidos cancela os fundos destinados a desenvolver, testar ou personalizar quaisquer armas nucleares que colidam com os acordos do SALT I and SALT II. Em 2007, o Congresso norte-americano aprova uma lei antiterrorista que enviou por o presidente George W. Bush, com várias recomendações da comissão que investigou os ataques de 11 de setembro de 2001. Em 2010, o avião da companhia Air Blue, que transportava 152 passageiros de Espanha do Paquistão, nas imediações da Islamabad, quando fazia ligação entre a Karachi e a capital paquistanesa sob chuvas fortes e nevoeiro. Saiba que este é o 209º dia do ano. Faltam de 156 dias para o termo de 2026. Pensamento do dia pertence a Malcolm Lowry, o escritor inglês que viveu entre 1909 e 1957, terá dito: bom dia, Deus, se a nossa civilização se conseguisse manter sóbria durante dois dias, ao terceiro morreria de remorso.

Em Espanha temos já 4 da manhã, 34 minutos, na Costa Leste, 7 mais 34 em Cabo Verde. Às 8, o encontro marcado com uma informação aqui na WBFM.

A Boleia, tivemos assim com o Jabulimundo e o Tempo Atrafal. Trazemos agora de súplica na voz do Joia. Já mais à frente vamos atualizar as informações. Nesta emissão de hoje, terça-feira, contamos 28 de julho de 2026.

Exatamente, temos mais uma presença da senhora Arlete Santos com este tema Amor de Mãe. Já vamos ouvir Sanjera com, portanto, esta música homenagem.

A voz bonita agora do Jorge Humberto com este tema na Estrada de Vida. Logo de seguida vamos estar então a atualizar as informações. Cumprimentamos desde já a Isa Neto, que está na nossa companhia. Cumprimentos também para a nossa amiga Santos Pina. Também para Neida Spínola, a nossa prima perdida dos Estados Unidos da América. Socorro Rodrigues, Vanusa Barbosa, também de Isa Jamila, a partir de, aliás, dos Mosteiros, assim que está certo, bom dia. Para a comadre Chica, também nos Mosteiros, aí cumprimentamos também a Misericórdia Maria Belmans, a partir da Bélgica. Uma ótima manhã, boa sintonia connosco.

Para si, Carvalho Votos, muito bom dia. São 5 horas na Nova Inglaterra, 8 horas em Cabo Verde. Tempo e espaço para atualizarmos as notícias.

0: Arlene reagiu às acusações do presidente da Câmara Municipal de Trafalgar de São Nicolau. Numa conferência de imprensa, afirmou que a paralisia do município não é culpa da oposição, mas sim fruto de uma gestão sem maioria, sem diálogo e sem organização interna.
1: Desprofissionalizou a vereadora Domita Rafal, desfazendo a coligação e perdendo a maioria. Tentou assediar vereadores do PCB para recompor forças.

0: mas não conseguiu. Sem prática de diálogo e sem maioria, entrou em paralisia. Importa repor a verdade. A última reunião foi feita, sim, a 22 de maio, não por culpa dos vereadores do PSV, mas porque a Câmara funcionava apenas com o presidente, estando a única, importa sublinhar, a única vereadora por direito em evacuação e licença de maternidade. Convém esclarecer ainda também que da convocatória dessa reunião consta apenas três pontos. Os restantes assuntos que a Vossa Excelência expôs na comunicação social não constavam da ordem de trabalhos nem de nenhuma informação da Vossa Excelência. Isso demonstra que está a fazer teatro e a tentar culpabilizar os vereadores por aquilo que não fez, fruto da sua incapacidade de gerir e de governar. Senhor Presidente, permita-nos corrigir. A coligação foi sempre entre o MPD, dividido entre MPD e Mita Rafal. E a população sabe disso. Mais respeito com o povo de São Nicolau, que lhe escolheu para governar. Os vereadores do PSV sempre tiveram e continuarão disponível para viabilizar, como sempre fizemos desde o início do mandato, todos os projetos que traduzam desenvolvimento e bem-estar para os munícipes, dentro dos legítimos ditames da democracia.
1: Maguia Mederlanda diz que o PSV mantém o seu compromisso com o povo de São Nicolau e continua disponível para viabilizar o desenvolvimento do Trafal, exigindo em troca o respeito institucional que a democracia impõe. O município deve estar sempre em primeiro lugar, segundo diz a deputada nacional pelo PSV. E a Associação Sindical dos Jornalistas de Cabo Verde denunciou um caso de alegada perseguição profissional contra o jornalista Elvis Neves, da Rádio de Cabo Verde. O denunciado é o diretor da RCV, Marcos Fonseca, que prometeu reagir oportunamente. Segundo o comunicado emitido pela JOC, o jornalista denuncia decisões que considera arbitrárias, entre elas a imposição de novas exigências funcionais e limitações ao exercício das suas funções na antena da Rádio de Cabo Verde. Entre as denúncias estão alegações relacionadas com a cobertura da participação da Seleção Nacional Feminina de Futebol na Taça das Nações Africanas, que decorre em Marrocos. O comunicado indica que, apesar de ter sido enviado em missão oficial pela RTC, as reportagens produzidas por Elvis Neves foram impedidas de ir para o ar na RCV, ao mesmo editadas, retirando a sua voz e outros elementos que indicam a autoria do trabalho. De acordo com o relato apresentado, terão sido dadas orientações aos editores da RTC para rejeitar peças produzidas pelo jornalista, criando na prática um bloqueio à divulgação do seu trabalho junto dos radio-ouvintes. Refere a JOC, sublinhando que, se confirmarem as denúncias, configura uma situação de extrema gravidade. Ainda sobre este tema, refere-me a JOC que as denúncias estão de extrema gravidade, com potenciais impactos na dignidade do jornalista, no livre exercício da profissão, na liberdade de imprensa e nos princípios que devem orientar um órgão de comunicação social. A liberdade editorial, diz, não pode ser confundida com a possibilidade de bloquear, sem fundamentação transparente e objetiva, conteúdos jornalísticos produzidos no âmbito de uma missão profissional devidamente autorizada. No plano laboral, a Associação Sindical manifesta preocupação quanto à denúncia da inclusão de um alegado caderno de encargos no processo do jornalista, podendo representar pressão laboral e alteração unilateral das condições de trabalho. É que, segundo Elvis Neves, o referido caderno, elaborado posteriormente à celebração do vínculo laboral e que não contém a sua assinatura, passou a impor responsabilidades associadas ao exercício de funções de editor, sem que tenha existido correspondente

compensação ou alteração formal das condições contratuais. A JOC registra também com preocupação o que considera ser uma postura silenciosa assumida pelo Conselho de Administração da RTC perante a denúncia do jornalista. Por outro lado, a JOC diz ter tomado conta que o CA anunciou a abertura de um processo de averiguações, mas diz que este procedimento não pode servir de fundamento para a manutenção de situações suscetíveis de causar danos irreparáveis à reputação profissional de um jornalista ou comprometer o seu exercício pleno da profissão.

0: Outras notícias neste jornal, o Hospital Dr. Batista de Sousa informa que a partir de hoje os serviços de maternidade, ginecologia e obstetrícia, sala de partos e unidade de cuidados neonatais passam a funcionar no novo edifício materno infantil. Segundo um comunicado da unidade hospitalar, a mudança abrange serviços destinados ao atendimento materno-infantil que serão transferidos para as novas instalações com o objetivo de garantir a continuidade da prestação de cuidados de saúde. O hospital esclarece ainda que hoje, devido ao processo de transferência e instalação de serviços das novas instalações, não serão permitidas visitas ao serviço da maternidade. A maternidade e serviço de pediatria, um investimento de 11 milhões de euros financiado integralmente pela cooperação chinesa, foi inaugurado em julho do ano transato pelo então primeiro-ministro Luís Correia Silva. Em janeiro deste ano, iniciou o processo de mudança para um novo edifício, apenas a enfermaria de pediatria. O edifício conta com salas modernas para cirurgias e partos, no edifício com 5.550 metros quadrados, servidos por 4 pisos e uma cava. A unidade tem capacidade para 125 camas, 10 serviços, incluindo urgência de maternidade e pediatria, bem como os cuidados intensivos. E apesar da fraca participação da população, o Ministro da Saúde faz um balanço positivo da mega campanha nacional de limpeza realizada no passado sábado, que mobilizou instituições, autarquia e parceiros em todo o país. Lúcio Fernandes falava à imprensa na praia durante a conferência de imprensa de apresentação do balanço da campanha. Segundo o governante, a iniciativa contou com uma forte participação das instituições públicas, autarquias e parceiros, permitindo a realização de ações de limpeza e sensibilização em praticamente todos os municípios do país.
1: Na praia, a mobilização não foi a desejar, mas temos que aqui dizer que houve envolvimento de, em algumas zonas, de pessoas que se envolveram. E as instituições levaram população consigo, porque nós pertencemos às instituições, mas também fazemos parte da sociedade. A campanha foi anunciada com uma semana de antecedência. As delegacias de saúde estiveram no terreno sensibilizando a população. Fizemos chamada através da comunicação social, através das páginas das redes sociais, entramos em contacto com algumas organizações. O serviço de telemóvel tem mais, enviou SMS para todos os seus clientes alertando desta campanha, mas já nos tinham dito que a mobilização popular para as campanhas tem sido algo fraca. Por isso que para as próximas campanhas que vamos desenvolver, vamos envolver mais instituições, as igrejas, algumas ONGs, de forma a aumentar a mobilização. Nos próximos dias temos aqui na cidade da Praia em específico ações que vão ser desenvolvidas na Várzea, Fonton, Ponta d'Água, Tira-Chapéu, Achada Santo António, Achada Grande Frente e Achada Limpo, entre a Câmara Municipal, as Forças Armadas e a Delegacia de Saúde. Também temos recolha de pneus em Fonton, Alto Safém, São Felipe, Trindade, Agostinho Alves e Simão Ribeiro, aqui na cidade da Praia.
0: De acordo com Lúcio Fernandes, a continuidade das ações de limpeza, vigilância e sensibilização será fundamental para consolidar os resultados alcançados no combate às doenças transmitidas por vetores em Cabo Verde. O ministro adiantou que será feita uma nova avaliação após as primeiras chuvas para determinar a necessidade de promover novas ações de mobilização e prevenção em todo o território nacional. E para fecharmos este primeiro bloco informativo, Hélio Sanches já comunicou que não concorrerá às eleições presidenciais do próximo mês de novembro. A decisão, segundo explicou, foi já transmitida ao presidente interino do MPD, Eurico Monteiro, na sua página na rede social Facebook. Hélio afirmou que desiste da corrida e apoia Joana Rosa.

0: impus a mim próprio, era que seria candidato com o apoio expresso do MPD. E até esse momento, esse apoio não existe. Por isso, considero que não tenho condições políticas para avançar com a candidatura. Meu apoio vai diretamente para a doutora Joana Rosa, porque ela foi uma excelente ministra da Justiça, é uma jurista conceituada, uma pessoa humilde, uma pessoa muito popular, de trato fino e com elegância, e portanto tem todas as condições para ser uma boa presidente da República, portanto a primeira mulher presidente da República de Cabo Verde. Penso que o partido deve avançar, deve escolher, independentemente da sondagem, deve escolher a doutora Joana Rosa, pelas características que eu acabei de indicar.
1: Com esta decisão, Hélio Sanches retira-se da lista de potenciais candidatos às eleições presidenciais, cujo escrutínio está marcado para o próximo dia 15 de novembro. É o ponto final deste primeiro bloco informativo. Já sabe, a informação volta às 9, com o nosso habitual giro pelo mundo.

Exatamente, vamos a trazer outras variedades musicais, 8 horas mais 23 minutos. A voz agora é do Beto Dias com o tema final, já vamos ir para o nosso corredor publicitário.

0: muito bem, a grande presença do Beto Dias. Vamos também espreitar os fogos que vão decorrendo um pouco por toda a Europa. Na Guarda, ainda o fogo está em curso, portanto foi atualizada esta notícia há 6 minutos, nas aldeias de Rochoso e Cerdeira. Chegou-se a ter 2 frentes ativas de vários quilómetros e continuou por dominar no início desta manhã. Por volta das 7 horas locais estavam 297 operacionais, de acordo com a página da Autoridade Nacional de Proteção Civil. Os meios foram entretanto reforçados, continuam ativas 3 frentes de incêndio que lavram em locais de difíceis acesso. O dia antevê-se novamente de muito calor, o que vai dificultar o combate às chamas. Os meios aéreos começaram a trabalhar entretanto, já que o capacete de fumo ao início da manhã dificultava a operação. Por volta das 9h30 locais estavam 11 meios aéreos no terreno. Marcos Lucas acrescenta que mais fácil está a ser o combate na zona de Rabassa, também no Conselho da Guarda, onde fogo progride em zonas de difícil acesso. O incêndio em Penafiel está em resolução, começou ontem ao final da manhã na localidade de 2 igrejas. O vento forte fez as chamas alastrarem as aldeias vizinhas. Com 2 frentes ativas, houve necessidade de cortar algumas estradas. No terreno estão cerca de 200 bombeiros. O incêndio em Vila Verde já está dominado. Deflagrou ontem por volta.
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0: Era de tanto assistido. E muito bem, vamos da Portugal para a França, onde o incêndio perto de Bordeaux está estabilizado, mas teme-se reacendimento com o regresso de onda de calor. A região está sob alerta amarelo e são esperadas temperaturas elevadas, bem como ventos fortes para hoje. O incêndio de grandes proporções, que consumiu 42 mil hectares em França, perto de Bordeaux, desde o dia 22 de julho, continua estabilizado depois de uma noite tranquila, informou a autarquia do departamento do sudeste do país na manhã desta terça-feira. No entanto, temos uma nova ignição com o regresso de uma onda de calor para hoje. A região está sob alerta amarelo e a Météo France prevê uma subida das temperaturas para 33 a 35 graus no interior, acompanhada de ventos do sudeste e brisas marítimas do oeste ao longo da costa, o que poderá reacender o fogo. Numa atualização da situação feita na noite de ontem, o autarca de Bordeaux realçou que o dia deveria ser também marcado por uma descida de umidade, tornando a situação muito imprevisível. A Gironda e o departamento vizinho de Lande, que também estarão sob alerta amarelo, hoje preparam-se para enfrentar outra onda de calor, segundo a Météo France, que, com temperaturas que podem atingir 40 graus centígrados na quarta-feira e ventos um pouco menos intensos, mas mais seco. Desde o início do verão, foram registados 13.566 focos de incêndio em França, que queimaram mais de 116 mil hectares, um novo recorde desde 2022. E a Espanha, atenta aos termómetros após uma noite positiva no combate aos incêndios, hoje podemos estar um pouco mais tranquilos, sobretudo face às condições meteorológicas que vamos enfrentar nas próximas horas, sinalizou o ministro espanhol da Administração Interna em declarações à Rádio La Uno. Os incêndios de Madrid, Ávila e Toledo continuam hoje ativos, mas a evolução de combate às chamas foi razoavelmente positiva durante a noite, o que leva o governo espanhol a deixar uma nota de tranquilidade, embora a cautela. Portanto, na última noite, meia centena de equipas terrestres esteve em ação nas imediações do Rio Confio, na Comunidade de Madrid, um dos teatros de operações mais complexos de combate a incêndios, que já cobriram mais de 77 mil hectares em Espanha. Estas e outras

0: As informações vão ser atualizadas logo mais às 9 em ponto.
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Muito bem, assim vamos a continuar desta manhã de hoje, 28 de julho de 2026. Aqui na Jornada a Trabalhar para si, a Guevara Batista, vamos estar juntos até por volta das 13 horas.

Emblemaia, sim, tivemos a comba Rubem Teixeira. Trazemos agora o Tom Tunes, Fugir de Mim.

Seja pois bem-vindo a este Giro pelo Mundo, aqui para hoje 28 de julho de 2026. A Ucrânia lançou mais de 390 drones contra a região da capital russa entre a noite de ontem e a manhã de hoje, mas 81 foram

Prometidos nas imediações da cidade, disse o presidente da Câmara de Moscovo, Sergei Sobyanin. O autarca afirmou, através de uma mensagem difundida nas redes sociais, que foram usadas as defesas aéreas e que a maior parte dos drones foram derrubados a uma grande distância da capital russa. Por outro lado, o governador da região de Moscovo, Andrei Vorobyov, referiu que um drone atingiu o edifício em Tchakov, uma cidade a sul da capital russa. O presidente da Câmara de Tchakov, Mikhail Zobakin, detalhou que o impacto do drone danificou dois apartamentos, mas não causou vítimas. O canal de notícias independente Telegram Astra publicou um filme do ataque com um drone ucraniano, mostrando o aparelho em direção ao edifício e explodir no momento do impacto. A queda de outro drone provocou o incêndio numa fábrica de recauchutagem de pneus na mesma cidade, segundo os meios de comunicação locais. Nas localidades russas de Volovo e Dubna foram também relatados impactos de drones causando incêndios em duas casas particulares. Na aldeia de Koledino, perto da cidade de Podolsk, a sul de Moscovo, um armazém pertencente a uma empresa de logística, a 3PL, ardeu, segundo o portal do Telegram Astra. Perto da instalação afetada, que serve cadeias de supermercados russas, encontra-se o armazém da Wildberries, conhecida como Amazon Russa, uma empresa que tem sido o alvo frequente de ataques ucranianos nas últimas semanas. Segundo o Ministério Russo de Defesa Aéreas, interceptaram e destruíram 356 drones ucranianos durante a noite. O chefe de Estado da Ucrânia, Volodymyr Zelensky, referiu-se ao ataque, afirmando que o região de Moscou foi alvo de mais de 390 drones durante a última noite, causando danos em habitações. O ataque da última noite contra a Rússia ocorreu antes da visita do presidente da Ucrânia aos Estados Unidos. Por outro lado, o Ministério da Defesa da Rússia reivindicou o ataque ocorrido contra duas embarcações ucranianas ligadas às forças da Ucrânia no Mar Negro e junto ao porto de Mykolaiv. Salientar igualmente que um comunicado das forças de Moscou indicou que um navio ucraniano que transportava carga militar foi atacado por drones na região noroeste do Mar Negro. Uma outra embarcação ucraniana foi atacada no porto de Mykolaiv, refere o mesmo comunicado. Nas últimas semanas, a Rússia intensificou os ataques contra portos ucranianos do Mar Negro, Odessa, Chornomorsk e Izmail, e os ataques ocorreram após uma ofensiva ucraniana contra embarcações que se dirigiam para portos russos nos mares negros de Azov. Moscovo declarou que vai continuar a atacar embarcações que fornecem armamento à Ucrânia, mesmo que os ataques resultem na morte de cidadãos de países terceiros como a Índia. E o sismo de magnitude 7.1 na escala de Richter atingiu o sul do Japão. As autoridades emitiram um alerta de tsunami. De acordo com a agência meteorológica do país, o sismo atingiu o nível mais alto na escala da intensidade sísmica do país. O sismo, portanto, atingiu a área, portanto, de Kumamoto. Cerca de 40 mil casas ficaram sem energia. O operador de comboio suspendeu a circulação, incluindo os comboios de alta velocidade Shinkansen. Um alerta de tsunami para uma onda de 1 metro foi emitido após o terremoto, informou a agência meteorológica japonesa. O perigo, entretanto, já passou. O governo nipónico emitiu alertas de emergência de terremoto para as províncias de Kumamoto, Nagasaki, Kagoshima, Fukuoka, Saga, Oita e Miyazaki, todas localizadas na ilha de Kyushu, no sul do Japão. O alerta foi, entretanto, levantado sem registro de danos. As autoridades já reportaram que não foi registada qualquer anomalia em estruturas de energia nuclear. Relembramos que o sismo de grande magnitude de Kumamoto, há 10 anos, matou 275 pessoas e feriu 2.739, de acordo com o balanço oficial. O Japão é um dos países do mundo mais propício a sismos, com um tremor de terra acontecer a cada 5 minutos. Localizado sobre o anel do fogo, de vulcões e placas oceânicas, o Japão registra cerca de 20% dos sismos mundiais acima da magnitude de 6.0 na escala de Richter.
E a administração norte-americana prepara-se para reforçar em várias centenas de milhões de dólares o financiamento de programas destinados a contrariar a influência da China em todo o mundo. Após ter suspendido muitas dessas iniciativas no ano transato, a administração notificou o Congresso no final da semana passada

de intenção de destinar 175,8 milhões de dólares à substituição de cabos submarinos de telecomunicações obsoletos e envelhecidos nas Caraíbas e na América Central, visando impedir que a China reforce a sua presença na região, segundo a agência Associated Press. A Casa Branca tem manifestado profunda preocupação com as atividades da China nas Américas, contestando a propriedade chinesa de portos nas duas extremidades do Canal do Panamá, projetos de infraestruturas financiados pela iniciativa chinesa Faixa e Rota na região e o investimento chinês no setor das telecomunicações. O financiamento para os cabos submarinos parece, por outro lado, integrar um esforço mais amplo de restaurar o apoio a iniciativas destinadas a travar a influência chinesa a nível mundial, no montante que poderá ascender a várias centenas de milhões de dólares adicionais.

E falando ainda dessa iniciativa norte-americana, surge numa altura em que o presidente norte-americano Donald Trump e o presidente chinês Xi Jinping procuram projetar uma imagem de cooperação em que Xi prepara uma visita aos Estados Unidos já no outono. O Departamento de Estado já também ponderar gastar quase mais de 500 milhões de dólares em programas dirigidos à China no hemisfério ocidental, em África e na Ásia, segundo um documento interno citado pela agência France Presse. Muitos dos programas propostos destinam-se a recuperar influência.

África, Fortaleza, o principal país rival da região. É assim que colocamos o ponto final neste giro pelo mundo. Já sabe então, às 10 em ponto, estaremos a atualizar as informações do mundo do futebol.

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Ao Desporto Rei, aqui nas antenas da WBFM, a vozinha, uma das figuras incontornáveis do Mundial de 2026, vai oferecer um salário mensal de 47 milhões de pesos chilenos no Colo-Colo, o que equivale aproximadamente a 44 mil euros por mês e 528 mil euros por ano. A informação foi avançada ontem pela rádio ADN do Chile, que detalha que o contrato do guarda-redes de Cabo Verde terá duração de 18 meses, apesar de ser um valor considerado elevado por futebol chileno. O vencimento do guardião cabo-verdiano ficará significativamente abaixo do jogador mais bem pago do plantel. O ex-chaves de 40 anos receberá pouco mais de 40% do salário de Arturo Vidal, cuja remuneração mensal está estimada em 114 milhões de pesos chilenos, 107 mil euros. Segundo a mesma fonte, o salário de Vozinha será semelhante ao de outros jogadores do clube, como Tomás Alarcón, Vítor Felipe Mendes, posicionando-o num patamar intermédio da folha salarial da equipa. A contratação do guarda-redes foi confirmada por Aníbal Mosa, presidente do histórico emblema sul-americano, depois de o Colo-Colo ter falhado a aquisição do uruguaio Santiago Mello. O guarda-redes ganhou notoriedade internacional ao liderar a histórica campanha dos cabo-verdianos no Mundial, destacando-se com exibições notáveis frente a seleções como Espanha e Argentina. E o gol do internacional cabo-verdiano Sidney Cabral

A Argentina, nos 16avos final do Mundial, foi eleito o melhor da competição, segundo dados da FIFA. O vencedor foi decidido em votação popular no site oficial da FIFA na internet, após o organismo reunir 12 finalizações mais marcantes do torneio, que decorreu nos Estados Unidos, México e Canadá entre 11 de junho e 19 de julho. Lopes Cabral conquistou o prémio graças ao remate do pé direito, que colocou a bola no ângulo da baliza de Emiliano Martínez aos 12 minutos do prolongamento do duelo frente a frente da Argentina, que Cabo Verde perdeu por 3-2. Foi simplesmente surreal, disse a FIFA o jogador dos turcos do Trabzonspor, recordando o momento que fez Cabo Verde sonhar alto na sua primeira participação numa fase final de um Mundial. O ex-lateral do Benfica considerou que o galardão é um enorme orgulho e um reconhecimento que qualquer jogador gostaria de ter. A FIFA, o internacional cabo-verdiano que nasceu em Rotterdam, Holanda, garantiu que o lance não foi obra do acaso, portanto é um momento que fica para sempre na carreira. O prémio de Lopes Cabral chega após a campanha histórica de Cabo Verde no Mundial, concluída a fase de grupos sem derrotas num grupo com duas campeãs mundiais, Espanha e Uruguai, além da Arábia Saudita, e complicando a classificação da Argentina. Para o lateral, o futuro está traçado, é apenas o começo, uma nova geração a crescer, e diz que Cabo Verde vai voltar e ainda mais forte. Além do gol de Sidney Cabral, a lista reunia ainda as finalizações do bósnio Alaibekovic, do haitiano Wilson Isidor, do uzbek de Eldor Shurmanov, do neozelandês Just, do japonês Daisen Maeda e Kylian Mbappé, também de Lionel Messi, do norueguês Erling Haaland, do argentino Julian Alvarez e inglês Jude Bellingham e do espanhol Ferran Torres. Vozinha foi escolhido para o 11 ideal do Mundial, que integra três futebolistas da campeã Espanha, entre os quais o médio Rodri, eleito melhor jogador do torneio, igual número da França. Argentina, que perdeu na final por 1-0 após prolongamento, tem dois representantes na melhor equipa do Campeonato do Mundo, com destaque para Lionel Messi, que recebeu a bola de prata, enquanto entre os franceses sobressai a presença de Kylian Mbappé, bola de bronze e melhor marcador da competição, com 10 golos. O defesa Nuno Mendes era o único português entre os candidatos, no qual a seleção lusa foi eliminada nos oitavos de final pelos espanhóis, ao perder também por 1-0, mas não foi escolhido, tal como guarda-redes Unai Simón, que recebeu a luva de ouro, galardão por melhor guarda-redes, e foi superado por Vozinha, a figura mais destacada de Cabo Verde. A seleção africana estreou-se em mundiais com um sensacional empate a 0 com a Espanha, e o seu veterano guarda-redes de 40 anos foi o principal responsável pela proeza, contando-se com o único jogador presente na melhor equipa da prova, que não chegou aos quartos de final. E Cabo Verde foi eliminado nos 16avos por 3-2 após o prolongamento frente à Argentina. À frente do guardião cabo-verdiano, a defesa é composta pelos laterais espanhol Porro e Cucurella, com o argentino Lisandro Martínez e o francês Upamecano a ser os centrais escolhidos, após uma votação da qual não fazia parte nenhum dos elementos do elogiado ex-defensivo da Espanha, entre os quais Pau Cubarsí, eleito o melhor jogador jovem. Rodri, bola de ouro do Mundial, partilha o meio-campo com o francês Olise e o inglês Bellingham, cujas seleções se defrontaram num jogo de atribuição no terceiro e quarto lugares, que terminou com a vitória de Inglaterra por infulgar 6-4. O ataque ficou entregue a Messi, segundo melhor marcador do torneio, com 8 golos, ao bote de ouro Mbappé, que se tornou o melhor marcador das fases finais com 22 golos, e ao norueguês Alan, terceiro mais concretizador da prova, a par de Bellingham, ambos com 7 remates de certeiros. O Mundial de 2026, o primeiro alargado a 48 seleções, relembra-se, realizou-se entre 11 de junho e 19 de julho nos Estados Unidos, México e também no Canadá. Portanto, dois grandes destaques de Cabo Verde: Vozinha, eleito o melhor guarda-redes do Mundial, e Sidney Lopes Cabral, também com o melhor golo do Mundial 2026. Bernardo Lima e Tiago Silva foram apresentados no último sábado no Dragão, trio resistente nos trabalhos do plantel principal. A equipa B do Porto deu ontem o pontapé de saída no estágio em Quiaios, na Figueira da Foz, e contou com dois reforços de peso, Bernardo Lima e Tiago Silva, que estavam a trabalhar com o plantel principal desde 1 de julho. Seguiram com a formação secundária para o Litoral Centro, deixando João Afonso, Luís Gomes e Eduardo Cunha como jovens resistentes às ordens de Francesco Farioli.
O guarda-redes, o defesa e os extremos seguem entre os graúdos por agora, fruto das lesões que afetam elementos efetivos da equipa A, como Martin Fernandes e Pezzo Zelski. Posteriormente também terão mais espaço nos bis, Gonçalo Ribeiro, Gabriel Bás e Joan Pereira, Eric

Granas, Mateus Mida e Eduardo Ferreira, que foram requisitados novamente por Farioli para o jogo treino de anteontem com São João de Ver, voltaram a juntar-se ao plantel comandado por João Brandão. A concentração em Cuiaios prossegue até este sábado. Lucas Chevalier comunicou ao Paris Saint-Germain que pretende continuar ao serviço do clube de forma a lutar pela titularidade na baliza, mas os bicampeões europeus não terão desistido da contratação de mais um guarda-redes, apesar de também contarem com o russo Safonov. Diogo Costa, como se sabe, é um dos nomes que agrada Luís Campos, diretor desportivo dos parisienses, mas a verdade é que até de ver ainda não chegou a sada do Porto qualquer abordagem formal pelo camisola 90. E nova. E os mais recentes rumores a envolver a baliza do Paris Saint-Germain deverão fazer os dragões respirarem de alívio. De acordo com o especialista em mercado Gianluca Di Marzio, o emblema dos Parque dos Príncipes já terá virado atenções para o outro guardião, Zion Suzuki, titular do Parma e da seleção do Japão. Com apenas 23 anos, o jovem atleta tem vindo a afirmar-se como um dos melhores guarda-redes da Série A nas últimas temporadas e no Mundial 2026 apresentou-se em bom plano com a camisola nipónica, avaliado em 30 milhões de euros. Suzuki também é seguido pelas Juventus e por clubes da Premier League. O Paris Saint-Germain terá realizado os primeiros contactos pelo internacional japonês, algo que pode afastar a eventualidade de avançar por Diogo Costa, que até ver mantém-se firme na baliza do Futebol Clube do Porto. E o Sporting continua no mercado em busca de reforços para o corredor esquerdo do ataque, mas o dossiê Iracunda promete continuar a testar a paciência da estrutura leonina. As negociações com o Watford mantêm-se ativas, embora com posições ainda distantes no que diz respeito aos valores envolvidos no eventual negócio pelo extremo australiano. Para garantir o jovem de 20 anos, a administração leonina já percebeu que terá de abrir os cordões à bolsa. Numa fase em que as conversações já se intensificam, o Sporting colocou oferta nos 14 milhões, valor ao qual acrescem variáveis mediante objetivos. Contudo, do outro lado da mesa, o clube inglês mostra-se irredutível. O Watford continua a esticar a corda e fixou a fasquia para libertar o atacante nos 20 milhões com bónus incluídos. Apesar do forte interesse do Sporting nas qualidades de Iracunda, um perfil rotulado como ideal para reforçar o corredor esquerdo, a fasquia financeira está bem definida em Alvalade. Suportar esta postura mais firme nas negociações estão, curiosamente, as soluções internas. A resposta dada nos recentes compromissos pelos jovens Flávio Gonçalves e Jesse Derry tranquilizou a equipa técnica. Provaram, de resto, que o plantel dispõe de alternativas de qualidade para o setor ofensivo. Desta forma, o Sporting acabou por ganhar margem de manobra. O Leão não abdica de contar com Iracunda, mas deixa um sinal claro, só haverá fumo branco se o Watford aceitar aproximar-se dos números apresentados pelo emblema leonino. E o futuro de Rafael Leão no Milan permanece uma incerteza, com a Turquia a surgir como um possível destino para o internacional português. O Fenerbahçe agendou uma reunião com a direção do clube italiano para hoje, com o objetivo de negociar a transferência do avançado. Já surgiram imagens de Kamer, representando o clube turco, que chegou a Milão ontem, antes da reunião com o clube milanês. Enquanto Leão se prepara para juntar aos seus colegas de equipa no pátio de Perth, na Austrália, após uns dias no Brasil, os bastidores do mercado agitam-se com o Fenerbahçe a movimentar-se com o intuito de contratar um avançado de 27 anos. Segundo as informações da imprensa italiana, a oferta inicial dos turcos consiste no empréstimo com obrigação de compra no valor total de 40 milhões de euros. Pini Zahawi, agente de Robert Lewandowski, revelou em entrevista ao Sport Weekly que André Villas-Boas tentou convencer o avançado polaco a assinar pelo Porto, ele que se encontrava livre depois de ter terminado o contrato com o Barcelona. Questionado sobre as opções da Europa em cima da mesa para o ponta de lança, o empresário israelita foi categórico, o jogador não aceitou nenhuma. Também diz que não considerou a Inglaterra e o Porto podia garantir-lhe isso, pelo que aparecia uma opção interessante, explicou acrescentando que o emblema azul e branco o queria muito e tentou convencê-lo até ao último momento, sendo que o presidente portista chegou mesmo a contactar diretamente o atacante de 37 anos. Contudo, Lewandowski não aceitou mudar-se para Portugal, tendo assinado antes pelos Chicago Fires da MLS. Barcelona continuou empenhado em reforçar o ataque com a nova temporada, mas encontrou forte resistência por parte do Atlético de Madrid na tentativa de contratar Julián Álvarez. Perante a inflexibilidade do clube calçonero, a direção desportiva catalã, liderada pelo antigo internacional português Deco, viu-se forçada a mudar de rumo e já identificou uma alternativa concreta no mercado. Segundo avança a imprensa catalã, Júnior

garantir, portanto, uma qualificação histórica para as competições europeias. E o Benfica está interessado na contratação de Stefan Chulupek, defesa central de 23 anos da Slavia de Praga, segundo avança a imprensa checa. O jogador internacional jovem tem despertado a atenção de vários clubes europeus, incluindo o Hull City e Ipswich Town da Inglaterra, Roma Inter em Itália e ainda o Hamburgo da Alemanha. De acordo com fontes próximas do processo citadas pelo portal Deportivo iSport, o Benfica prepara uma proposta de 12 milhões de euros, ainda assim o valor deverá ficar aquém das exigências do Slavia de Praga, que pretende encaixar uma verba superior pela transferência do central. Chulupek transferiu-se do Teplice para o Slavia por cerca de 1 milhão de euros e assumiu-se rapidamente como peça-chave na equipa. Na última temporada, foi determinante na conquista do título, somando 10 golos e 2 assistências em 38 jogos. O defesa marcou também presença no Mundial deste verão, tendo sido utilizado frente à Coreia do Sul. No Brasil, a relação entre Santos e Neymar atravessa um período conturbado, com o clube jogador em rota de colisão, resultando num clima de tensão nos bastidores e numa extensão de contrato que acaba no final do ano, praticamente fora de hipótese. O descontentamento é mútuo e surge numa altura em que a equipa atravessa uma má fase no Brasileirão. É o 14º classificado no fim de 20 jornadas. Do lado do Santos, fontes anónimas do clube apontam, tanto e segundo o Globo Esporte, para o comportamento de Neymar, descrevendo-o como um jogador difícil de controlar no dia-a-dia. Atitudes consideradas egoístas já têm gerado desconforto entre colegas da equipa, equipa técnica e dirigentes. Episódios recentes agravaram a situação, presença do jogador num torneio de póquer em São Paulo, enquanto a equipa se encontrava na Venezuela para o jogo da Taça Sul-Americana, foi mal recebida. A sua capacidade de liderança também foi posta em causa, especialmente após um desentendimento com Robinho Júnior durante um treino em maio. Mais recentemente, uma repressão em tom excessivo a Gabriel Bontempo e João Ananias após o empate com o Chapecoense, bem como uma saída não autorizada do centro de treinos, aumentaram o desagrado interno. Internamente, existe a percepção de que o internacional brasileiro está saturado da rotina e a ponderar o fim da carreira, mas que continua a jogar devido à pressão do pai. Além disso, o jogador e o seu pai questionam a qualidade do plantel, que luta para não descer da divisão pelo segundo ano consecutivo e as infraestruturas oferecidas pelo clube. O avançado chegou a contribuir financeiramente para obras no centro de treinos e na Vila Belmiro, o que gerou especulação entre os adeptos sobre uma possível aquisição da SAF do Santos, hipótese que foi negada pelo seu pai. Regressou o Alvalade a seu único minuto somado no Mundial ao serviço da Bélgica e para já continua a trabalhar de forma condicionada e individualizada em virtude dos problemas físicos que o afetam desde a reta final da temporada passada. Estamos a falar de Zeno De Bast, o central de 22 anos, que, ao que foi possível apurar, deverá mesmo falhar o arranque oficial dos Leões diante do Estrela da Amadora no próximo dia 8 de agosto. Porto está no mercado em busca de um lateral esquerdo que possa elevar o nível da posição na nova temporada e nas últimas horas o nome de Sousa, jogador do Tottenham, foi apontado como possível alvo dos campeões portugueses. O jogador de apenas 20 anos foi contratado pelos londrinos ao Santos na temporada transata e, de acordo com informações recolhidas, já estava referenciado pelos Dragões antes de rumar a Londres. Sabe-se que Sousa está debaixo de olhar atento do scouting portista desde que começou a aparecer em Vila Belmiro. A semelhança do que sucedia com o lateral de JP Chermont, entretanto emprestado pelo Peixe ao Curitiba, e com o central Jair Cunha, que ascendeu a outros patamares depois de ter sido vendido ao Botafogo e já está na Premier League, onde representa o Nottingham Forest. São 3 atletas da mesma geração. Sousa e Chermont nasceram em 2006, Jair em 2005, com o departamento de scouting do Porto identificou quando se encontravam a desapontar no Santos. Recorde-se que na última semana Sousa também chegou a ser apontado ao Benfica. Na segunda metade da época passada participou em 4 jogos pelos Spurs, todos na Liga Inglesa. Nessa altura o Porto vai estudando diversas hipóteses para o corredor esquerdo da defesa e, como escrevemos, portanto, e já tínhamos adiantado ontem, só em agosto é que a atividade no mercado vai intensificar-se, pelo que será necessária alguma paciência no ataque aos alvos que faltam para preencher as opções de Farioli. Zinedine Zidane foi hoje oficializado como novo selecionador da França.

com o restante plantel. E o Estáquio teve minutos de jogo na segunda parte do duelo com o Aston Villa e também atuou no jogo treino com o São João de Vera. Houve ainda um pormenor impossível de ignorar. O Internacional canadiano envergou o brasileiro de capitão no último sábado, depois de Cláudio Ramos ter sido substituído. A mensagem está à vista e coloca o jogador de 29 anos à total disposição do Farioli, que nunca escondeu o apreço que nutre pelas qualidades humanas de Eustáquio. Por isso, tudo indica que Stephen figura entre os convocados por o embate de sábado com o Torriense, referente à supertaça Cândido de Oliveira. E a pré-temporada do Sporting prossegue a um ritmo acelerado, mas num dos cantos da academia há uma figura bem conhecida dos adeptos leoninos que continua distante do relevado. Estamos a falar de Nuno Santos, apresentado aos sócios em Alvalade. No jogo frente ao Mónaco, o esquerdino de 31 anos mantém-se em trabalho individualizado e sem um prazo de regresso estipulado pelo departamento médico leonino. O calvário do ala leonino arrasta-se desde a grave lesão sofrida em outubro de 2024, quando uma ruptura total do tendão de rotuliano do joelho direito o afastou das opções durante largos meses. Após um longo período de recuperação, o regresso à competição provou ser duro e acidentado. Na época passada, Nuno Santos somou escassos 211 minutos, sendo novamente travado por recidivas e queixas musculares. A última aparição oficial remonta a 4 de maio, quando jogou 20 minutos no triunfo por 5-1 sobre o Vitória de Guimarães. Embora se prepare para entrar na última época do contrato com o Sporting, uma eventual saída não está, para já, em cima da mesa. Em Alvalade, Nuno Santos continua a ser encarado como elemento importante dentro do grupo, não apenas pela experiência acumulada, mas também pelo peso que mantém no balneário. Aos 31 anos, é o segundo jogador mais velho do plantel, apenas atrás do guarda-redes Rui Silva, que tem 32, e assume um papel relevante na integração e acompanhamento dos jogadores mais jovens. Nuno Santos, convém lembrar, é também um dos resistentes de um grupo que sofreu profundas alterações ao longo dos últimos anos. Desde a chegada ao Sporting em 2020-21, participou nas conquistas de 3 campeonatos, 2 taças da Liga, uma taça de Portugal e uma supertaça, afirmando-se como uma das referências da equipa leonina, a par de Pedro Gonçalves, antes de grave lesão, interromper um percurso de grande regularidade, sustentando em 204 jogos oficiais, 34 golos e impressionantes 43 assistências. Neste momento, o foco passa pela sua recuperação física, sem pressão e acertamento.

0: Acelerar etapas para cumprir um calendário definido. O experiente ala continuará a trabalhar à margem do grupo até reunir todas as condições para voltar aos relevados, numa altura em que o Sporting, por sua vez, privilegiará a prudência perante um caso clínico particularmente delicado. As movimentações no mercado, as declarações da Palhinha são claramente venham buscar-me e deu já o sim para o Benfica. Bruno Fernandes, editor do Record, comenta as declarações de João Palhinha no aeroporto de Lisboa de partida para a Alemanha, considerando que o médio não fechou a porta um regresso para Portugal e pelas portas do Benfica. Hipótese, estás perto de fumo verde para deixar o Sporting até a primeira jornada no dia 8 ante o Estrela da Amadora. Ainda falta uma semana e meia, pelo que o Sporting já conta ter transferido o pote quando a Liga arrancar. Mas por agora os Leões ainda limam os detalhes do negócio com os sauditas do Al Ittihad, que tomaram a dianteira pelo Internacional Português, deixando para trás os compatriotas Al Diriyah de Bruno Lage. O Sporting aponta aos 30 milhões de euros para libertar o camisola 8 e acredita que o Al Ittihad vai acabar por ceder às exigências, até por se tratar de um clube detido pelo Fundo de Investimento Público da Arábia Saudita. Franco Mastantuono voltou a ser ontem apontado ao Benfica. O extremo argentino não conta para José Mourinho e o empréstimo neste verão é mesmo o cenário mais provável. Segundo o jornalista Sérgio Valentim, o Benfica é um dos clubes interessados na cedência do jovem do Real Madrid aos 18 anos. Mastantuono procura um palco onde possa ter um papel importante. O canhoto custou 60 milhões de euros no verão passado e somou 35 jogos ao longo de 2025-26. As Águias Records há muito conhecem o jogador. Mastantuono é seguido pelo clube desde 2024, quando ainda estava na Argentina e representava o River Plate. Anatoly Trubin é um dos transferíveis para SAD benfiquista e, à medida que os dias passam, ganha força no cenário, em particular a mudança para Inglaterra. O guarda-redes ucraniano continua a despertar interesse além fronteiras, mas a Juventus, que recentemente fez contactos para perceber as condições de um eventual negócio, não deverá avançar caso o preço seja mesmo os 40 milhões de euros definidos pelas Águias, apurou o Record. O cenário inglês surge como o mais provável para o futuro do gigante ucranianos. É assim que fechamos este bloco desportivo. A informação volta às 11 no nosso flash informativo.
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Bom, a presença tão bem bonita do Willis Medo com este tema traumatizado. Caminhamos a passos largos, a presos 11 horas, à altura em que estaremos a atualizar o nosso flash informativo aqui na WBFM.

A bonita do Dom Quicas, aquele abraço também para o nosso primão Azevedo Batista. Cumprimentos também para a prima Mary, a nossa Queen Lalari Paioli e toda a família, igualmente para o avô Aline e Leni, a prima Ana Monteiro Rosa, a partir das Açores, Nela de Pina, na cidade de Brockton. Cumprimentos também aí para tu, a partir da capital da Cabo Verdeana, Patrícia Cardoso, a Vani. Também cumprimentamos aqui a filhota Yasmin Batista, portanto nos Estados Unidos, a nossa Mana Neuza, a Salzinha Monteiro, Vando Capioquinha, também o nosso Henrique Fernandes, a senhora Isabel Gomes, Ana Brandão, bom dia, enfim, também Augusta de Pina, que está na nossa sintonia, Walter Centeio, a partir da Calheta São Miguel, na Ilha de Santiago, igualmente para Manuela Santos, Nancy e toda a 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Cumprimentos também para a prima Neida Spínola, para Mamusca e Papusco. Uma ótima manhã, boa sintonia com a WBFM.

São 11 horas em todo o território cabo-verdiano, tempo e espaço para atualizarmos as notícias a esta hora. Abrimos com a previsão do tempo, os dados são do Instituto Nacional de Meteorologia e Geofísica, que apresenta céu nublado, por vezes localmente muito nublado ou encoberto, com possibilidade de ocorrência de chuva fraca ou moderada, com maior incidência em Sotavento no período da manhã. A visibilidade é boa, igual ou superior a 10 km, podendo reduzir-se a moderada igual ou inferior a 6 km durante a queda das chuvas. O vento sopra de norte-noroeste, de nordeste, Bona Sousa moderado com 12 a 28 km, soprando fraco com 6 a 11 km por hora ao redor das zonas montanhosas. Quanto ao mar, temos ondas de norte-noroeste e de nordeste com 1 a 2 metros e meio de altura, diminuindo para setores interilhas sul do arquipélago, localmente a rondar 1 metro. Nas zonas costeiras sul, a temperatura máxima por hoje oscila entre os 28 e 30 graus centígrados. E vamos atualizar deste bloco informativo das 11, de Isadora Ramos, antigo mayor de East Providence e uma das personalidades mais influentes da comunidade cabo-verdiana em Rhode Island, faleceu ontem nos Estados Unidos aos 89 anos após uma breve doença. O Presidente da República, José Maria Neves, destaca que Izzy Ramos, como era também conhecido, deixa marcas significativas no seio da comunidade e no estado de Rhode Island. Portanto, era presença assídua em vários momentos, portanto, durante as visitas a Rhode Island, visitou Cabo Verde muitas vezes, escreveu José Maria Neves na sua página na rede social Facebook, onde partilhou imagens de Isador Ramos, acompanhando a vice-governadora de Rhode Island e o atual mayor de East Providence, da Silva, durante uma visita ao Palácio do Presidente da cidade da Praia. Zé Maria Neves também publicou a última foto feita com Isador Ramos, quando deslocou-se recentemente aos Estados Unidos para assistir à estreia dos Tubarões Azuis na Copa do Mundo. Jorge Tolentino, antigo governante, também reagiu ao falecimento de Izzy Ramos, quem considera ter sido uma figura ícone da comunidade cabo-verdiana, portanto, nos Estados Unidos de América. Portanto, diz que, a seu ver, Izzy deixa muita falta.

Outras notícias neste Jornal das 11, aqui na WB FM, a par destas reações que vão chegando com a morte de Izzy, tanto em Rhode Island. Vamos trazer também a notícia que nos dá conta que o Tribunal Judicial da Comarca da Praia decretou prisão preventiva a uma arguida de 66 anos, e apresentação periódica às autoridades, bem como interdição da saída do país por uma jovem de 29 anos detida em Enxada de Santo António na Praia por suspeita da prática de crime de tráfico de drogas de alto risco e conversão e dissimulação de bens e valores. Um comunicado, a PJ informou que a detenção em flagrante delito ocorreu na passada sexta-feira, 24 de julho, no cumprimento de mandatos de busca e apreensão domiciliárias promovidos pelo magistrado do Ministério Público titular do processo e emitidos pelo juízo de instrução criminal do Tribunal Judicial da Comarca da Praia. Durante as buscas, a PJ prendeu 5 kg e 300 gramas de AX, 30 gramas de cannabis, 7,5 gramas de cocaína, dissimuladas em doses individuais, prontas para comercialização no circuito de venda ilícita, bem como produtos de corte, portanto, material de embalagem e outros utensílios relacionados com o acondicionamento e consumo de drogas. Para além da droga, foram ainda apreendidos outros elementos com interesse para investigação, como telemóveis, uma quantia em dinheiro, artefactos em prata e outros objetos com relevância probatória. Conforme avançou a Polícia Judiciária, ainda as detidas ambas da nacionalidade cabo-verdiana encontram-se a guardar os ulteriores trâmites processuais sujeitas às referidas medidas de coação, encontrando-se arguida de 66 anos na cadeia central da Praia. E a Ilha do Maio vai receber, de 29 de julho a 1 de agosto, uma feira de saúde e bem-estar realizada por quadros maienses da área da saúde em colaboração com o Movimento Independente Maiense, com o objetivo de aproximar os cuidados médicos da população. De acordo com o movimento, a feira resulta em resposta ao primeiro encontro dos quadros maienses realizado em 2025 e também com o compromisso de desenvolvimento da ilha através de iniciativas de impacto social voltadas para a melhoria da qualidade de vida da população. A feira visa promover a saúde e o bem-estar da população da Jermai através de rastreios, atividades educativas e serviços diversificados envolvendo múltiplas áreas de saúde como terapia de fala e audiologia, nutrição, desporto e fisioterapia, psicologia, sociologia, medicina geral e enfermagem, ginecologia e urologia, bem como análises clínicas. Diferentes das feiras realizadas por outras entidades, segundo o presidente do movimento independente, Nelson Ramos, a feira será feita de forma descentralizada, ou seja, em várias localidades da ilha, assim podendo levar a saúde para todos os cantos e para toda a população. A descentralização é uma das principais ferramentas para tornar a ilha mais equitativa e contribuir para o seu desenvolvimento. De acordo com o nosso entrevistado, a ideia é realizar a feira em quatro localidades do Maio, a saber, a cidade do Porto Inglês, Calheta, Piloncão e também localidade de Figueira. Será disponibilizado o transporte gratuito às pessoas de outras localidades para dirigirem às tendas. A feira será realizada em salas de escolas e tendas montadas nas quatro localidades. Em cada uma será instalada a tenda para área de intervenção e também uma tenda central para a recepção e triagem. O movimento pede que quem tem membros da família acamados ou impossibilidades de se deslocarem até a feira e querem um atendimento especializado, que entre em contacto com a equipa do Movimento Independente do Maio para terem a oportunidade de receber atendimento ao domicílio. E para fecharmos este flash informativo, o Conselho Superior das Câmaras de Comércio e Turismo defendeu a transferência das competências para as câmaras, a gestão da Feira Internacional de Cabo Verde e a construção de centros de convenções. A posição foi apresentada por Jorge Spencer Lima no final da reunião do Conselho Superior das Câmaras do Comércio e Turismo de Cabo Verde, que reuniu os presidentes das Câmaras de Barlavento e de Sotavento, bem como a Câmara de Turismo de Cabo Verde. Spencer Lima, que assumiu a presidência rotativa do Conselho Superior, anunciou que estas propostas, consideradas prioritárias, serão apresentadas ao novo governo liderado por Francisco Carvalho. Entre as principais reivindicações, figura a efetivação do acordo de transferência de competências para as câmaras, assinado pela primeira vez, portanto, em 2017,

o governo e renovado em 2018 através de novos protocolos envolvendo os vários ministérios, mas que segundo Jorge Spencer Lima nunca saiu do papel. Outra prioridade passa pela transferência de gestão e da propriedade da Feira Internacional de Cabo Verde para as câmaras de comércio. Segundo explicou, as câmaras chegaram a assegurar a gestão da FIC, mas nunca passaram de ter as respectivas participações, situação que acabou por ser revertida com o regresso da feira à esfera pública. Jorge Spencer Lima alertou ainda para a necessidade de resolver a situação da FIC em São Vicente, defendendo a construção de um espaço próprio para acolher o certame. Na sua perspectiva, o futuro recinto deverá localizar-se numa zona próxima da cidade, como a Galé, por considerar que a realização da feira dinamiza a economia local e facilita a participação dos visitantes, ao contrário de uma eventual localização na zona industrial do Lazareto. Contudo, diz que as dificuldades não se limitam só a Vicente, lembrando também a praia necessita de melhores condições para acolher a FIC, uma vez que o espaço atualmente utilizado apresenta limitações estruturais, designadamente uma cobertura degradada. O presidente do Conselho Superior defendeu igualmente a construção de centros de convenções na cidade da Praia do Mindelo, considerando que Cabo Verde deve apostar no turismo de negócios e da conferência para complementar o turismo de sol e praia. Jorge Spencer Lima manifestou igualmente confiança na abertura do Executivo para concretizar algumas dessas medidas, mostrando-se particularmente otimista quanto à criação de um espaço condigno para a realização da Feira Internacional de Cabo Verde em São Vicente. Já sabe então, a informação volta às 12 em ponto no nosso jornal alargado aqui na WB FM.

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Exatamente, assim vamos a continuando desta edição de hoje. Já vamos ver outras variedades musicais. Trazemos então Jennifer Dias com o tema Tô a Te Ver.

É, bom, bem, vamos fechar este ciclo com o Gari, o tema Sintinha Poder, seu mais recente trabalho. Já já vamos a ter um pouco da mãe da Cuchipó.

São 10 horas do país, já temos espaço para atualizarmos as notícias. São 9 mais 1 agora na costa leste dos Estados Unidos da América. Abrimos com a previsão do tempo, os dados são do Instituto Nacional de Meteorologia, que prevê céu muito nublado ou encoberto, com possibilidade de ocorrência de chuva fraca ou moderada, como está a acontecer neste momento. A visibilidade é boa, igual ou superior a 10 km, ou podendo reduzir-se a moderada, igual ou inferior a 6 km durante a queda das chuvas. O vento sopra de norte-noroeste e de nordeste com 12 a 28 km por hora, soprando fraco com 6 a 11 km ao redor das zonas montanhosas. Quanto ao mar, temos ondas de norte-noroeste e de nordeste com 1 a 2 metros e meios, diminuindo para setores interilhas a sul do arquipélago, localmente rondar o metro nas zonas costeiras sul. Temperatura máxima oscila entre os 28 e 30 graus centígrados. Muito boa tarde, já amanhã da estreia oficial da Seleção Feminina de Futebol, para escrever mais um capítulo histórico do futebol cabo-verdiano, depois da memorável participação da Seleção Masculina. Chegou a vez das guerreiras crioulas a representar em Cabo Verde, na maior montra do futebol feminino africano. A estreia na Quénia será

Esta é absoluta da seleção cabo-verdiana de futebol, que faz parte do grupo D, juntamente com as seleções femininas do Ghana, Camarões e Mali. Que todo o país esteja unido na torcida, com confiança e pensamento positivo para apoiar as representantes nesta caminhada histórica. Pela primeira vez, a seleção feminina está num campeonato africano das nações a nível feminino. E o Tribunal Judicial da Comarca da Praia decretou prisão preventiva por uma arguida de 66 anos de idade e apresentação periódica, bem como interdição de sair do país por uma jovem de 29 anos, detida em Enxada de Santo António, na Praia, por suspeita da prática de crimes de tráfico de drogas de alto risco e conversão e dissimulação de bens e valores. Em comunicado, a PJ informou que a detenção em flagrante delito ocorreu na passada sexta-feira 24, no cumprimento de mandados de busca e apreensão domiciliares promovidos pelo magistrado do Ministério Público, titular do processo, e emitidos pelo juízo de instrução criminal do Tribunal Judicial da Comarca da Praia. Durante as buscas, a PJ apreendeu 5,3 gramas de

0: 30,9 gramas de cannabis e 7,5 gramas de cocaína dissimuladas em doses individuais, prontas para comercialização no circuito de venda ilícita, bem como produtos de corte, material de embalagens e outros utensílios relacionados com o acondicionamento e consumo de drogas. Para além da droga, foram ainda apreendidos outros elementos com interesse para investigação, como telemóveis, uma quantia em dinheiro, artefactos em prata e outros objetos com relevância probatória. Conforme a PJ, as detidas ambas da nacionalidade cabo-verdiana encontram-se a guardar os ulteriores trâmites processuais sujeitas às referidas medidas de coação, encontrando-se arguida de 66 anos na cadeia central de Praia. Paulo Veiga formaliza hoje a sua candidatura à presidência do MPD, tornando-se no primeiro concorrente a entregar o respectivo processo junto do GAP Nacional, na sede do partido na cidade da Praia. Após a entrega da documentação, o candidato que concorre sob o lema Uma Visão que Une deverá prestar declarações à imprensa. Contactado pelo jornal O País, os restantes candidatos não confirmaram a entrega das candidaturas. Para hoje, Luís Filipe Tavares, não foi possível um contacto, enquanto Meno Fernandes indicou que prevê formalizar o processo nos dias 29 ou 30. Entretanto, Rolando Dias retirou a sua candidatura e anunciou apoio a Paulo Veiga. As eleições para a presidência do Movimento para a Democracia realizam-se a 6 de setembro, data em que serão igualmente eleitos os delegados à Convenção Nacional do Partido, marcada para os dias 25, 26 e 27 de setembro na capital cabo-verdiana. E o Presidente da República defendeu ontem a regulamentação do voluntariado em Cabo Verde, propondo incentivos para valorizar o empenho cívico durante a cerimónia de posse dos membros dos órgãos superiores da Cruz Vermelha cabo-verdiana. José Maria Neves considera que a tomada de posse dos novos dirigentes demonstra o crescimento institucional da Cruz Vermelha de Cabo Verde, instituição que classificou como muito prestigiada pelo seu impacto na intervenção ao longo dos últimos 50 anos. Questionado sobre a necessidade da medida.
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0: que incentiva a participação cívica, propondo que o Estado reconheça o trabalho voluntário através de benefícios concretos. Entre as medidas sugeridas, apontou vantagens no acesso à administração pública, progressão da carreira e atribuição de bolsas de estudo a jovens que se distingam pelo seu envolvimento em atividades da Cruz Vermelha ou de outras organizações de voluntariado. Explicou que o objetivo é estimular uma maior participação dos cidadãos em causas ligadas à democracia, liberdade, solidariedade e a dignidade da pessoa humana. O Presidente enalteceu o papel desempenhado pela organização em diferentes áreas, desde a sua educação, a saúde, até a resposta a catástrofes naturais, lembrando a atuação da Cruz Vermelha durante a erupção vulcânica em 2014, cheias, tempestades e outras situações de emergência em Cabo Verde. Segundo ele, a instituição tem contado com uma forte adesão de jovens e voluntários, cujo empenho cívico tem contribuído para reforçar a solidariedade, promover o desenvolvimento das comunidades e fortalecer a justiça social no país. Confrontado com a preocupação de que a forte imigração de jovens possa comprometer a renovação do voluntariado em Cabo Verde, afirmou que o importante é promover a circulação de pessoas e de conhecimento. Na sua perspectiva, a mobilidade internacional não deve ser encarada como um obstáculo, mas antes como uma oportunidade para o desenvolvimento do país, desde que os cabo-verdianos mantenham a ligação às suas comunidades de origem. O Governo esteve representado na pessoa do Secretário de Estado de Saúde, Artur da Veiga, que reiterou a disponibilidade do Executivo liderado por Francisco Carvalho para trabalhar em parceria com a Cruz Vermelha de Cabo Verde. E a deputada nacional Magui Arlene reagiu às acusações do Presidente da Câmara Municipal do Tarrafal de São Nicolau. Numa conferência de imprensa, a deputada afirma que a paralisia do município não é culpa da oposição, mas sim fruto de uma gestão sem maioria, sem diálogo e sem organização interna.
2: Desprofissionalizou a vereadora do MIT Tarrafal, desfazendo a coligação e perdendo a maioria. Tentou assediar vereadores do PCB para recompor forças, mas não conseguiu. Sem prática de diálogo e sem maioria, entrou em paralisia. Importa repor a verdade. A última reunião foi feita, sim, a 22 de maio, não por culpa dos vereadores do PCB.

0: mas porque a Câmara funcionava apenas com o Presidente, estando a única, importa sublinhar, a única vereadora por direito em evacuação e licença de maternidade. Convém esclarecer ainda também que da convocatória dessa reunião consta apenas 3 pontos. Os restantes assuntos que a Vossa Excelências expôs na comunicação social não constavam da ordem de trabalhos nem de nenhuma informação da Vossa Excelência. Isso demonstra que está a fazer teatro e a tentar culpabilizar os vereadores por aquilo que não fez, fruto da sua incapacidade de gerir e de governar. Senhor Presidente, permita-nos corrigir. A coligação foi sempre entre o MPD, dividido entre MPD e Mita Rafal. E a população sabe disso. Mais respeito com o povo de São Nicolau que lhe escolheu para governar. Os vereadores do PSV sempre tiveram e continuarão disponível para viabilizar, como sempre fizemos desde o início do mandato, todos os projetos que traduzam desenvolvimento e bem-estar para os munícipes, dentro dos
1: A
0: legítimos.
1: resposta de Magui Arlene, deputada do PACV no Tarrafal de São Nicolau. E outra notícia que faz manchete neste jornal de tarde de hoje de Rádio Broughton FM. O Hospital Batista Sousa informa que a partir de hoje os serviços de maternidade, incluindo ginecologia e obstetrícia, tanto a sala de partos e unidade de cuidados neonatais, passam a funcionar no novo edifício materno-infantil. Esclarece que, devido ao processo de transferência e instalação de serviços nas novas instalações, não serão permitidas visitas ao serviço da maternidade ao longo do dia de hoje. Relembramos que a maternidade de serviço de pediatria do Hospital Batista de Sousa, um investimento de 11 milhões de euros, financiado integralmente pela cooperação chinesa, foi inaugurado em julho do ano transato. Em janeiro deste ano, entretanto, iniciou-se o processo de mudança para o novo edifício, apenas a enfermaria de pediatria. O edifício conta com salas modernas para cirurgias e partos, no edifício de 5.550 metros quadrados, distribuídos por 4 pisos e uma cava. A unidade tem capacidade para 125 camas, 10 serviços, incluindo urgências de maternidade, pediatria, bem como cuidados intensivos. E falando da mega campanha do último fim de semana, apesar da fraca participação da população, o Ministro da Saúde faz um balanço positivo da mega campanha nacional de limpeza, realizada no último sábado, que mobilizou instituições, autarquias e parceiros em todo o país. Lúcio Fernandes falava à imprensa, na capital cabo-verdiana, durante uma conferência de imprensa, da apresentação do balanço da campanha. Segundo o governante, a iniciativa contou com uma forte participação das instituições públicas, autarquias e parceiros, permitindo a realização de ações de limpeza e sensibilização em praticamente todos os concelhos do país.
2: Na praia, a mobilização não foi a desejar, mas temos que aqui dizer que houve envolvimento de, em algumas zonas, de pessoas que se envolveram. E as instituições levaram a população consigo, porque nós pertencemos as instituições, mas também fazemos parte da sociedade. A campanha foi anunciada uma semana, com uma semana de antecedência. As delegacias de saúde estiveram no terreno sensibilizando a população. Fizemos chamada através da comunicação social, através das páginas das redes sociais, entramos em contato com algumas organizações. O serviço de telemóvel até mais enviou SMS para todos os seus clientes, alertando desta campanha, mas já nos tinham dito que a mobilização popular para as campanhas tem sido algo fraca. Por isso que para as próximas campanhas que vamos desenvolver, vamos envolver mais instituições, as igrejas, algumas ONGs, de forma a aumentar a mobilização. Nos próximos dias temos aqui na cidade da Praia em específico ações que vão ser

0: adapta às doenças transmitidas por vetores em Cabo Verde. Adiantou que será feita uma nova avaliação após as primeiras chuvas para determinar a necessidade de promover novas ações de mobilização e prevenção em todo o território nacional. E Hélio Sanches comunicou que não concorrerá às eleições presidenciais de novembro próximo. A decisão, segundo explicou, já foi transmitida ao presidente interino do MPD, Eurico Monteiro. Numa curta mensagem dirigida aos seus apoiantes, Hélio Sanches afirmou que desiste da corrida presidencial por falta de condições políticas, sem, no entanto, especificar os fatores que motivaram essa avaliação. A Rádio Pública Hélio Sanches afirmou que vai apoiar a candidata Joana Rosa nas próximas eleições presidenciais.
1: A condição que impus a mim próprio era de que o MPD deve apoiar uma candidatura presidencial consensual. Ou seja, penso que eu estou em melhores condições para, na área do MPD, avançar com essa candidatura presidencial. Por isso, eu, como já tinha prometido, contactei os meus colegas que se disponibilizaram também para se candidatarem, tentando encontrar uma convergência sobre a minha pessoa. Infelizmente, não consegui esse consenso. A segunda condição que eu impus a mim próprio era que seria candidato com o apoio expresso do MPD. E até esse momento, esse apoio não existe. Por isso, considero que não tenho condições políticas para avançar com a candidatura. Meu apoio vai diretamente para a doutora Joana Rosa, porque ela foi uma excelente ministra da Justiça, é uma jurista conceituada, uma pessoa humilde, uma pessoa muito popular, de trato fino e com elegância, e portanto tem todas as condições para ser uma boa presidente da República. Portanto, a primeira mulher presidente da República de Cabo Verde. Penso que o partido deve avançar, deve escolher, independentemente da sondagem, deve escolher a doutora Joana Rosa, pelas características que eu acabei de indicar.
0: Com esta decisão, Hélio Sanches retira-se da lista presidencial, portanto, cujo escrutínio está marcado para o próximo dia 15 de novembro. Outras notícias da Camargo, esta atualidade, a Cruz Vermelha de Cabo Verde anunciou novos investimentos, com destaque para a unidade de assistência pré-hospitalar, ampliação do centro clínico e construção de uma nova sede, previstos no plano operacional e institucional. O anúncio foi feito pelo presidente da organização, Arlindo de Carvalho, durante o Workshop Nacional de Fortalecimento Institucional e Planificação Unificada, que decorre na capital cabo-verdiana. A iniciativa contemplou um conjunto de projetos destinados a ampliar a capacidade de resposta da instituição, entre os quais a criação de uma unidade de assistência pré-hospitalar, a expansão do centro clínico e a construção de um novo edifício para concentrar os seus serviços.
2: As lições que nós aprendemos têm a ver com a necessidade de se preparar previamente, trabalhar as comunidades, trabalhar as equipas e sobretudo, trabalhar os nossos voluntários, os nossos profissionais e ter planos de contingência, ter equipas de resposta às catástrofes bem preparadas e bem treinadas, por um lado. Por outro lado, é preciso também cruzar as informações. Temos a crise que resulta dos caprichos da natureza e tem a crise que resulta do comportamento humano. Estamos a falar dos conflitos armados, que trazem muitos problemas associados. Então temos que nos prevenir, não é? É claro que nunca se está preparado para fazer face a uma crise, mas quando se organiza melhor, quando se planifica, portanto, o impacto será sempre menor.
0: 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Afirma que as expectativas de experiências do passado levam-nos a preparar-se melhor para o que está a vir.
2: A pessoa tem que consciencializar-se da sua responsabilidade em relação a si mesmo, a sua família e a sua comunidade. E nós, enquanto atores humanitários, vamos reforçar aquilo que poderá, portanto, ser déficit a nível da preparação nas comunidades. As prioridades da Cruz Vermelha são as mesmas, não é? Cuidar das pessoas, proteger a vida, não é? E para isso temos que nos organizar, temos que mobilizar mais voluntários, preparar os voluntários e, sobretudo, mobilizar os parceiros, porque a sustentabilidade financeira e institucional é uma das questões mais prementes para a nossa instituição.
0: Sobre a envolvência da sociedade nas campanhas de limpeza e outras atividades ligadas ao voluntariado, fala da consciencialização de cada cidadão deste país.
2: Tem a ver com o sistema unidades de assistência pré-hospitalar, que já está na sua fase gradeira mesmo, por um lado, e por outro lado temos, portanto, o edifício Cruz Vermelha, que é um edifício muito grande, que vai integrar todos os serviços. Neste momento estamos a gastar muito dinheiro com renda, não é? de aluguer de espaços. E, por outro lado, o centro clínico da Cruz Vermelha, que para além do laboratório de análise clínica já existe, vai contar agora com um centro de consultas mesmo, e estamos a

0: desenvolver o projeto de fisioterapia. Já temos alguns equipamentos connosco e para as restantes ilhas há vários projetos.
1: Projetos em cartão. A WBFM é uma das, tanto da Cruz Vermelha de Cabo Verde para a capital cabo-verdiana e para as demais ilhas do arquipélago, responsável entendo que o país dispõe de uma forte cultura solidária, mas salienta que o voluntariado institucionalizado continua a necessitar de um enquadramento legal específico para fortalecer a sua atuação. É assim que fechamos este bloco informativo, que conta habitualmente com a minha assinatura, sou Che Guevara Batista, para si a continuação de uma ótima tarde.

A Boleia, música bonita, já vamos falar também da questão da imigração jovem. 64,6% dos jovens cabo-verdianos pretendem emigrar, tendo como principal motivo a procura de melhores oportunidades de emprego, salários.

mais atrativos e melhores condições de vida, segundo os resultados do módulo sobre aspirações dos jovens cabo-verdianos, integrado no inquérito de multidisciplinar e multiobjetivo contínuo IMC de 2025 do Instituto Nacional de Estatísticas. Portanto, é o assunto que vamos desmiuçar mais à frente aqui nesta edição de hoje.

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Ora bem, a nossa despedida musical, já vamos a ter atualização das notícias a partir da capital da Cabo Verdeana. Despedimos-nos aqui, marcamos um novo encontro amanhã, à mesma hora.

0: Olá, ouvintes, sejam bem-vindos ao bloco informativo desta terça-feira. O presidente da Cruz Vermelha de Cabo Verde, Arlindo de Carvalho, afirmou que o mandato para os próximos 4 anos dará prioridade ao reforço da saúde, do voluntariado e da sustentabilidade institucional. Segundo Arlindo de Carvalho, os eixos definidos no plano estratégico e no programa de mandato aprovados pelos membros da organização têm como denominador comum as comunidades e as pessoas, procurando responder aos desafios impostos pelo atual contexto internacional.
1: Temos hoje 8 eixos prioritários para serem concretizados durante os próximos 4 anos. Mas todos esses eixos cruzam-se de uma forma muito particular, porque tem no centro as comunidades e as pessoas e tem por base, portanto, o contexto atual. Como sabe, o mundo atravessa um momento muito difícil e registra-se uma combinação de crises resultantes da própria natureza, crises provocadas pelo homem, e há todo um conjunto de problemas que resultam tanto dessas situações. Então a Cruz Vermelha terá que fazer face a essas inquietudes e ao mesmo tempo mobilizar o voluntariado, os parceiros, para que portanto, os impactos resultantes das crises sejam menor aqui em Cabo Verde.
0: Entre as prioridades do novo mandato, destacou o reforço da área da saúde através da continuidade de projetos estruturantes já em fase de implementação.
1: Temos áreas prioritárias como a área saúde e bem-estar, a boa governação, o reforço das capacidades institucionais e, sobretudo, a sustentabilidade financeira institucional. São áreas que nos são caras e vamos ter que reforçar essas áreas. Até para dizer que hoje iniciamos um processo de partilha de conhecimentos com os colegas da Federação e esta partilha vai, tanto decorrer durante toda esta semana, por forma que os eleitos, e não só os dirigentes locais que estão todos aqui, possam nos seus respectivos conselhos locais apoiar as autoridades e cuidar das pessoas, sobretudo as camadas mais frágeis da nossa população.
0: Neste âmbito, anunciou que o Laboratório de Análises Clínicas deverá entrar em funcionamento em breve, bem como um centro clínico e uma unidade de assistência pré-hospitalar, cujos processos de instalação se encontram numa fase avançada.
1: Temos um plano estratégico de saúde que vem sendo implementado. Temos na área de serviços de saúde, cuidados, proteção e integração. E iniciamos com realização já de alguns projetos em concreto. Eu apontava, por exemplo, o Laboratório de Análise Clínica. Muito brevemente vamos ter o Centro Clínico, está numa fase muito adiantada. Vamos ter uma unidade de assistência pré-hospitalar, também já está numa fase muito avançada. A Escola Nacional de Saúde e Cuidados já está a funcionar, vem formando não só o pessoal da Cruz Vermelha, mas também os parceiros e as empresas e muitas instituições que carecem, portanto, deste conhecimento nos seus espaços laborais.
0: Informou que a instituição iniciou uma semana de partilha de conhecimentos com especialistas da Federação Internacional das Sociedades Nacionais da Cruz Vermelha e do Crescente Vermelho, envolvendo os novos dirigentes nacionais e os responsáveis dos conselhos locais. O presidente da República defendeu a regulamentação do voluntariado em Cabo Verde, propondo incentivos para valorizar o empenho cívico. A posição foi manifestada durante a cerimónia de posse dos membros dos órgãos superiores da Cruz Vermelha de Cabo Verde. Na ocasião, José Maria Neves considerou que a tomada de posse dos novos dirigentes demonstra o crescimento institucional da Cruz Vermelha de Cabo Verde, instituição que classificou como muito prestigiada pelo impacto da sua intervenção ao longo dos

0: últimos 50 anos.
1: Essa tomada de posse demonstra todo o crescimento institucional da Cruz Vermelha. A Cruz Vermelha hoje é uma comunidade muito prestigiada pelo impacto da sua intervenção nestes últimos 50 anos na República de Cabo Verde. Na área da saúde, na área da educação, na área das catástrofes, das cheias, das tempestades, no caso da erupção vulcânica na Ilha do Fogo e em outros casos significativos, a Cruz Vermelha tem estado sempre presente e tem havido uma forte adesão.
0: Questionado sobre a necessidade de medidas de apoio ao voluntariado, Neves defendeu a criação de um quadro legal que incentive a participação cívica, propondo que o Estado reconheça o trabalho voluntário através de benefícios concretos.
1: Eu quero dizer que é importante que o Estado regule o voluntariado nacional, criando as bases para estimular, para incentivar, para premiar aqueles que participam no voluntariado. Por exemplo, no ingresso na administração pública, no desenvolvimento da carreira, no acesso a bolsas de estudos, jovens que se destacam através de um forte empenhamento cívico nas diferentes atividades da Cruz Vermelha ou nas diferentes atividades do voluntariado a nível nacional.
0: Confrontado com a preocupação de que a forte emigração de jovens possa comprometer a renovação de voluntariado em Cabo Verde, afirmou que o importante é promover a circulação de pessoas e de conhecimento.
1: Nós o que temos que valorizar e incentivar é a circulação de pessoas. Se nós garantirmos a circulação de cérebros, a circulação de pessoas, hoje o mundo é um mundo quase que sem fronteiras. E as pessoas querem estar em vários espaços onde têm mais oportunidades e é nessa linha que nós devemos estimular, desde que haja essa circulação de pessoas entre vários países e contribuam para o crescimento de Cabo Verde, essa mobilidade é importante e é interessante para que Cabo Verde se afirme e se desenvolva.
0: O governo esteve representado na pessoa do secretário de Estado da Saúde, Artur da Veiga, que reiterou a disponibilidade do executivo, liderado por Francisco Carvalho, para trabalhar em parceria com a Cruz Vermelha de Cabo Verde. O movimento independente maiense promove uma feira de saúde e bem-estar descentralizada com consultas médicas, rastreios e ações de sensibilização em 4 localidades da Ilha do Maio. A iniciativa pretende aproximar os cuidados de saúde da população, reforçando a prevenção e a promoção do bem-estar junto dos moradores. O itinerário do evento arranca nas comunidades de Alcatraz e Pilão Cão, prosseguindo na quinta-feira na Figueira, na sexta-feira na cidade do Porto Inglês e culminando no sábado na Vila da Calheta. Em declarações à InforPress, o presidente Nelson Ramos explicou que a iniciativa pretende aproximar os serviços de saúde das comunidades, tendo em conta as dificuldades de acesso a cuidados especializados em várias localidades da ilha. A Ilha do Maio apresenta uma população distribuída por várias localidades, com acesso desigual dos serviços de saúde especializados. As deslocações entre localidades, as dificuldades socioeconómicas e a falta de ações regulares de prevenção contribuem para o agravamento de doenças crónicas, o atraso no diagnóstico e a redução da literacia em saúde. A Feira contará com profissionais das áreas de

audiologia, terapia de fala, medicina dentária, análises clínicas, psicologia, sociologia, ginecologia, medicina geral, enfermagem, desporto, nutrição e fisioterapia. Segundo Nelson Ramos, o movimento vai assegurar transporte gratuito entre as localidades para facilitar o acesso da população aos serviços disponibilizados. Acrescentou ainda que os doentes com mobilidade reduzida serão acompanhados por equipas de profissionais que realizarão consultas domiciliárias durante os 4 dias de evento. A Feira de Saúde e Bem-Estar resulta de um compromisso assumido no primeiro encontro de quadros maienses, realizado em 2025, e pretende promover hábitos de vida saudáveis, incentivar a prevenção e reforçar o contributo dos quadros da ilha para o desenvolvimento comunitário. O presidente do Conselho Superior das Câmaras do Comércio e Turismo de Cabo Verde defendeu que o Fundo do Turismo seja aplicado em projetos estruturantes com objetivos definidos. A posição foi manifestada em Forpreso no final da reunião do Conselho Superior das Câmaras do Comércio e Turismo de Cabo Verde, durante a qual os representantes do setor privado definiram as propostas que pretendem apresentar ao novo governo. Segundo Jorge Spencer Lima, uma das principais preocupações das câmaras prende-se com a forma como tem sido gerido o Fundo do Turismo, cujas receitas anuais rondam 1,5 milhão de contos. Na sua perspectiva, é necessário abandonar a dispersão dos recursos e adotar uma política de investimento assente em prioridades concretas. A proposta das câmaras passa por manter cerca de 500 mil contos por ano destinados aos municípios e aplicar o remanescente, aproximadamente 1 milhão de contos, em investimentos estruturantes num destino turístico previamente selecionado. Segundo explicou, a estratégia consiste em concentrar de forma faseada os investimentos em ilhas ou cidades, como São Vicente, Praia, Sal ou Boa Vista, dotada cada destino das infraestruturas necessárias ao seu desenvolvimento. Para Jorge Spencer Lima, esta abordagem permitirá alcançar resultados visíveis ao longo de um mandato governativo, em vez de dispersar os recursos por diversas intervenções de reduzido impacto. O Hospital Batista de Sousa informou que, a partir de hoje, os serviços de maternidade, sala de partos e unidade de cuidados neonatais passam a funcionar no novo edifício materno infantil. Segundo uma comunicação da unidade hospitalar, a mudança abrange os serviços destinados ao atendimento materno infantil, que serão transferidos para as novas instalações com o objetivo de garantir a continuidade da prestação de cuidados de saúde. A maternidade e serviço de pediatria do hospital, um investimento de 11 milhões de euros, financiado integralmente pela cooperação chinesa, foi inaugurado em julho do ano passado pelo então primeiro-ministro Ulisses Correia e Silva. Em janeiro deste ano, entretanto, iniciou o processo de mudança para o novo edifício, apenas a enfermaria da pediatria. O edifício conta com salas modernas para cirurgia e partos num edifício de 5.550 metros quadrados, distribuídos por 4 pisos e uma cave. A unidade tem capacidade para 125 camas e 10 serviços, incluindo urgências de maternidade e pediatria, bem como cuidados intensivos. E na página desportiva, ADB Barraca venceu o Atlântico por 61 a 52 no jogo de abertura da primeira jornada do Campeonato Nacional de Basquetebol Sub-18 Masculino Liga Power Swag 2026, disputado no Pavilhão Desportivo Vavá Duarte. O encontro começou equilibrado, com as duas formações alterarem momentos de domínio. O Atlântico terminou o primeiro período em vantagem mínima por 16 a 15, mas a ADB Barraca respondeu no segundo período com uma forte reação, impondo um parcial de 21 a 9, que lhe permitiu chegar ao intervalo a vencer por 37 a 26. Na segunda metade,

Atlântico entrou determinado a intervir o rumo do jogo e protagonizou uma recuperação. O Atlântico entrou determinado a intervir o rumo do jogo e protagonizou uma recuperação reduzindo a diferença.

Atribuiu partes das dificuldades da sua equipa à falta de experiência em competições nacionais. Segundo o técnico, a participação da prova representa uma oportunidade de crescimento para os jovens atletas. Do lado da ADB Barraca, o jogador Gilberto Lopes destacou a dificuldade no desafio e salientou a importância da concentração para garantir a vitória. A primeira-dama, Débora Catiza Carvalho, desloca-se a Marrocos para apoiar a seleção feminina na estreia do CAN 2026, antes de cumprir uma missão oficial em Angola, anunciou o seu gabinete. Segundo uma nota do Gabinete de Apoio à Primeira-Dama, a deslocação ao Reino de Marrocos pretende manifestar o apoio às atletas cabo-verdianas na estreia da seleção nacional feminina da Taça das Nações Africanas Feminina 2026, considerado um momento histórico para o futebol nacional. Terminada a passagem por Marrocos, Débora Catiza Carvalho segue para Luanda, onde participará nos dias 30 e 31 de julho no lançamento da campanha Construir Resiliência para Mulheres e Raparigas, Clima, Conflito e Futuros Sustentáveis. A primeira-dama participará também na Gala de Mobilização de Recursos da Organização das Primeiras-Damas Africanas para o Desenvolvimento, a convite da primeira-dama da República de Angola, Ana Dias Lourenço. No decorrer da conferência, deverá intervir sobre o papel da ação climática na construção de comunidades mais resilientes, abordando igualmente a proteção do ambiente, a sustentabilidade e o reforço do papel das mulheres e das raparigas na resposta aos desafios climáticos e sociais. Concluída a agenda oficial em Angola, Débora Catiza Carvalho regressará à Casablanca para assistir ao segundo jogo da Seleção Nacional Feminina no CAN 2026, antes de regressar a Cabo Verde. E na página internacional, a administração norte-americana prepara-se para reforçar em várias centenas de milhões de dólares o financiamento do programa destinados a contrariar a influência da China em todo o mundo após ter suspendido muitas dessas iniciativas no ano passado. A administração notificou o Congresso no final da semana passada a intenção de destinar 175,8 milhões de dólares à substituição de cabos submarinos de telecomunicações obsoletos e envelhecidos nas Caraíbas e na América Central, visando impedir que a China reforce a sua presença na região, segundo a agência Associated Press. A Casa Branca tem manifestado uma profunda preocupação com as atividades da China nas Américas, contestando a propriedade chinesa de portos nas duas extremidades, no Canal do Panamá, os projetos de infraestruturas financiados pela iniciativa chinesa Faixa e Rota na região e o investimento chinês no setor das telecomunicações. O financiamento para os cabos submarinos parece, por outro lado, integrar um esforço mais amplo para restaurar o apoio a iniciativas destinadas a travar a influência chinesa a nível mundial, num montante que poderá ascender a várias centenas de milhões de dólares adicionais. A iniciativa surge numa altura em que o presidente norte-americano Trump e o presidente chinês Xi Jinping procuram proteger uma imagem de cooperação e que Xi prepara uma visita aos Estados Unidos no outono. O Departamento do Estado está também a ponderar gastar quase mais 500 milhões de dólares em programas dirigidos à China no hemisfério ocidental, em África e na Ásia, segundo o documento interno citado pela Associated Press. Pelo menos 50 pessoas ficaram feridas na sequência do terremoto de 7.1 de magnitude na escala de Richter, que abalou o sul do Japão. O terremoto atingiu a província de Kumamoto e causou desabamentos de prédios, incêndios e cortes de energia, como avançou a primeira-ministra Sanae Takaishi. Segundo as autoridades locais, pelo menos 12 pessoas estão em estado grave devido a fraturas e ferimentos causados pela queda de destroços,
telhas e colapso parcial de estruturas. Além disso, adiantaram um grande apagão deixou cerca de 48 mil casas sem eletricidade na província. Agência Meteorológica

geológica do Japão chegou a emitir um alerta de tsunami logo após o sismo, mas o aviso foi suspenso um pouco tempo depois por um terremoto ter ocorrido em terra firme. A primeira-ministra e as equipas de emergências locais pediram à população que siga as ordens de evacuação devido ao risco de réplicas. De acordo com notícias ao minuto, o terremoto foi registrado às 16h27 locais e foi seguido, cerca de 45 minutos depois, por um segundo sismo de magnitude 6.1, também em Kumamoto. Por enquanto foram descartados problemas na central nuclear de Sendai, em Kagoshima, bem como na central de Ginekai, na província de Saga, de acordo com a Companhia de Energia Elétrica de Kyushu. O ministro dos Negócios Estrangeiros iraniano manteve conversas telefónicas separadas com os homólogos de Oman e Arábia Saudita sobre o Estreito de Hormuz, que está no centro do conflito com os Estados Unidos, informou a televisão estatal. O Estreito de Hormuz continua a ser um dos principais pontos de tensão entre Teherã e Washington, tendo as divergências sobre a gestão desta via marítima enfraquecido significativamente um memorando de entendimento assinado a 17 de junho. O Irã insiste em manter o controlo do estreito e pretende cobrar pela passagem, mantendo ao mesmo tempo o Oman associado a essa gestão enquanto segundo estado costeiro na sua margem oposta do estreito. De acordo com notícias ao minuto, a via marítima pela qual transitava antes da guerra cerca de 20% do petróleo e do gás natural liquefeito a nível mundial está novamente bloqueada pelo Irã desde o reinício das hostilidades entre Washington e Teherã no início de julho. O conflito alastrou-se nas últimas semanas com o fim de uma trégua de 4 anos entre a Arábia Saudita, o maior exportador mundial de petróleo bruto, e os rebeldes houthis do Iêmen, apoiado pelo Irã. E assim colocamos um ponto final no nosso bloco informativo. Mais informações serão divulgadas ao longo do dia.

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0: Olá, ouvintes, sejam bem-vindos ao bloco informativo desta terça-feira. O presidente da Cruz Vermelha de Cabo Verde, Arlindo de Carvalho, afirmou que o mandato para os próximos 4 anos dará prioridade ao reforço da saúde, do voluntariado e da sustentabilidade institucional. Segundo Arlindo de Carvalho, os eixos definidos no plano estratégico e no programa de mandato aprovados pelos membros da organização têm como denominador comum as comunidades e as pessoas, procurando responder aos desafios impostos pelo atual contexto internacional.
1: Temos hoje 8 eixos prioritários para serem concretizados durante os próximos 4 anos, mas todos esses eixos cruzam-se de uma forma muito particular, porque tem no centro as comunidades e as pessoas e tem por base, portanto, o contexto atual. Como sabe, o mundo atravessa um momento muito difícil e registra-se uma combinação de crises resultante da própria natureza, crises provocadas pelo homem, e há todo um conjunto de problemas que resultam tanto dessas situações. Então a Cruz Vermelha terá que fazer face a essas inquietudes e ao mesmo tempo mobilizar o voluntariado, os parceiros, para que portanto, os impactos resultantes das crises sejam menor aqui em Cabo Verde.
0: Entre as prioridades do novo mandato, destacou o reforço da área da saúde através da continuidade de projetos estruturantes já em fase de implementação.
1: Temos áreas prioritárias como a saúde e bem-estar, a boa governação, o reforço das capacidades institucionais e, sobretudo, a sustentabilidade financeira institucional. São áreas que nos são caras e vamos ter que reforçar essas áreas. Até para dizer que hoje iniciamos um processo de partilha de conhecimentos com os colegas da Federação e esta partilha vai, tanto decorrer durante toda esta semana, por forma que os eleitos, e não só os dirigentes locais que estão todos aqui, possam nos seus respectivos conselhos locais apoiar as autoridades e cuidar das pessoas, sobretudo as camadas mais frágeis da nossa população.
0: Neste âmbito, anunciou que o Laboratório de Análises Clínicas deverá entrar em funcionamento em breve, bem como um centro clínico e uma unidade de assistência pré-hospitalar, cujos processos de instalação se encontram numa fase avançada.
1: Temos um plano estratégico de saúde que vem sendo implementado. Temos na área de serviços de saúde, cuidados, proteção e integração. E iniciamos com realização já de alguns projetos em concretos. Eu apontava, por exemplo, o Laboratório de Análise Clínica. Muito brevemente vamos ter o Centro Clínico, está numa fase muito adiantada. Vamos ter uma unidade de assistência pré-hospitalar, que também já está numa fase muito avançada. A Escola Nacional de Saúde e Cuidados já está a funcionar, vem formando não só o pessoal da Cruz Vermelha, mas também os parceiros, as empresas e muitas instituições que carecem, portanto, deste conhecimento nos seus espaços laborais.
0: Informou que a instituição iniciou uma semana de partilha de conhecimentos com especialistas da Federação Internacional das Sociedades Nacionais da Cruz Vermelha e do Crescente Vermelho, envolvendo os novos dirigentes nacionais e os responsáveis dos conselhos locais. O presidente da República defendeu a regulamentação do voluntariado em Cabo Verde, propondo incentivos para valorizar o empenho cívico. A posição foi manifestada durante a cerimónia de posse dos membros dos órgãos superiores da Cruz Vermelha de Cabo Verde. Na ocasião, José Maria Neves considerou que a tomada de posse dos novos dirigentes demonstra o crescimento institucional da Cruz Vermelha de Cabo Verde, instituição que classificou como muito prestigiada pelo impacto da sua intervenção ao longo dos últimos 50 anos.
2: Essa tomada de posse demonstra todo o crescimento institucional da Cruz Vermelha. A Cruz Vermelha hoje é uma comunidade muito prestigiada pelo impacto da sua intervenção nestes últimos 50 anos na República de Cabo Verde. na área da saúde, na área da educação, na área das catástrofes.

0: das cheias, das tempestades, no caso da erupção vulcânica na Ilha do Fogo, e em outros casos significativos, a Cruz Vermelha tem estado sempre presente e tem havido uma forte adesão.
1: Questionado sobre a necessidade de medidas de apoio ao voluntariado, Neves defendeu a criação de um quadro legal que incentive a participação cívica, propondo que o Estado reconheça o trabalho voluntário através de benefícios concretos.
0: Eu quero dizer que é importante que o Estado regule o voluntariado nacional, criando as bases para estimular, para incentivar, para premiar aqueles que participam no voluntariado. Por exemplo, no ingresso na administração pública, no desenvolvimento da carreira, no acesso a bolsas de estudos, jovens que se destacam através de um forte empenhamento cívico nas diferentes atividades da Cruz Vermelha ou nas diferentes atividades do voluntariado a nível nacional.
1: Confrontado com a preocupação de que a forte imigração de jovens possa comprometer a renovação de voluntariado em Cabo Verde, afirmou que o importante é promover a circulação de pessoas e de conhecimento.
0: Nós o que temos que valorizar e incentivar é a circulação de pessoas. Se nós garantirmos a circulação de cérebros, a circulação de pessoas, hoje o mundo é um mundo quase que sem fronteiras. E as pessoas querem estar em vários espaços onde têm mais oportunidades e é nessa linha que nós devemos estimular, desde que haja essa circulação de pessoas entre vários países e contribuam para o crescimento de Cabo Verde. Essa mobilidade é importante e é interessante para que Cabo Verde se afirme e se desenvolva.
1: O governo esteve representado na pessoa do secretário de Estado da Saúde, Artur da Veiga, que reiterou a disponibilidade do executivo, liderado por Francisco Carvalho, para trabalhar em parceria com a Cruz Vermelha de Cabo Verde. O movimento independente maiense promove uma feira de saúde e bem-estar descentralizada com consultas médicas, rastreios e ações de sensibilização em 4 localidades da Ilha do Maio. A iniciativa pretende aproximar os cuidados de saúde da população, reforçando a prevenção e a promoção do bem-estar junto dos moradores. O itinerário do evento arranca nas comunidades de Alcatraz e Pilão Cão, prosseguindo na quinta-feira na Figueira, na sexta-feira na cidade do Porto Inglês e culminando no sábado na Vila da Calheta. Em declarações à InforPress, o presidente Nelson Ramos explicou que a iniciativa pretende aproximar os serviços de saúde das comunidades, tendo em conta as dificuldades de acesso a cuidados especializados em várias localidades da ilha. A Ilha do Maio apresenta uma população distribuída por várias localidades com acesso desigual dos serviços de saúde especializados. As deslocações entre localidades, as dificuldades socioeconómicas e a falta de ações regulares de prevenção contribuem para o agravamento de doenças crónicas, o atraso no diagnóstico e a redução da literacia em saúde. A feira contará com profissionais das áreas de audiologia, terapia de fala, medicina dentária, análises clínicas, psicologia, sociologia, ginecologia, medicina geral, enfermagem, desporto, nutrição e fisioterapia. Segundo Nelson Ramos, o movimento vai assegurar transporte gratuito entre as localidades para facilitar o acesso da população aos serviços disponibilizados. Acrescentou ainda que os doentes com mobilidade reduzida serão acompanhados por equipas de profissionais que realizarão consultas domiciliares.

áreas durante os 4 dias de evento. A Feira de Saúde e Bem-Estar resulta de um compromisso assumido no primeiro encontro de quadros maienses, realizado em 2025, e pretende promover hábitos de vida saudáveis, incentivar a prevenção e reforçar o contributo dos quadros da ilha para o desenvolvimento comunitário. O presidente do Conselho Superior das Câmaras do Comércio e Turismo de Cabo Verde defendeu que o Fundo do Turismo seja aplicado em projetos estruturantes com objetivos definidos. A posição foi manifestada em Forpres no final da reunião do Conselho Superior das Câmaras do Comércio e Turismo de Cabo Verde, durante a qual os representantes do setor privado definiram as propostas que pretendem apresentar ao novo governo. Segundo Jorge Spencer Lima, uma das principais preocupações das câmaras prende-se com a forma como tem sido gerido o Fundo do Turismo, cujas receitas anuais rondam 1,5 milhão de contos. Na sua perspectiva, é necessário abandonar a dispersão dos recursos e adotar uma política de investimento assente em prioridades concretas. A proposta das câmaras passa por manter cerca de 500 mil contos por ano destinados aos municípios e aplicar o remanescente, aproximadamente 1 milhão de contos, em investimentos estruturantes num destino turístico previamente selecionado. Segundo explicou, a estratégia consiste em concentrar de forma faseada os investimentos em ilhas ou cidades, como São Vicente, Praia, Sal ou Boa Vista, dotada cada destino das infraestruturas necessárias ao seu desenvolvimento. Para Jorge Spencer Lima, esta abordagem permitirá alcançar resultados visíveis ao longo de um mandato governativo, em vez de dispersar os recursos por diversas intervenções de reduzido impacto. O Hospital Batista de Sousa informou que, a partir de hoje, os serviços de maternidade, sala de partos e unidade de cuidados neonatais passam a funcionar no novo edifício materno infantil. Segundo uma comunicação da unidade hospitalar, a mudança abrange os serviços destinados ao atendimento materno infantil, que serão transferidos para as novas instalações com o objetivo de garantir a continuidade da prestação de cuidados de saúde. A maternidade e serviço de pediatria do hospital, um investimento de 11 milhões de euros, financiado integralmente pela cooperação chinesa, foi inaugurado em julho do ano passado pelo então primeiro-ministro Ulisses Correia e Silva. Em janeiro deste ano, entretanto, iniciou o processo de mudança para o novo edifício, apenas a enfermaria da pediatria. O edifício conta com salas modernas para cirurgia e partos num edifício de 5.550 metros quadrados, distribuídos por 4 pisos e uma cave. A unidade tem capacidade para 125 camas e 10 serviços, incluindo urgências de maternidade e pediatria, bem como cuidados intensivos. E na página desportiva, ADB Barraca venceu o Atlântico por 61-52 no jogo de abertura da primeira jornada do Campeonato Nacional de Basquetebol Sub-18 Masculino Liga Pau Asueg 2026, disputado no Pavilhão Desportivo Vavá Duarte. O encontro começou equilibrado, com as duas formações alternarem momentos de domínio. O Atlântico terminou o primeiro período em vantagem mínima por 16-15, mas a ADB Barraca respondeu no segundo período com uma forte reação, impondo um parcial de 21-9 que lhe permitiu chegar ao intervalo a vencer por 37-26. Na segunda metade, o Atlântico entrou determinado a intervir o rumo do jogo e protagonizou uma recuperação, reduzindo a diferença e chegando a igualar o marcador de 46 pontos nos últimos segundos do terceiro período. Apesar da reação da formação do Fogo, a ADB Barraca mostrou maior eficácia nos momentos decisivos e confirmou o triunfo por 61-52. No final do encontro, o treinador do Atlântico, Hamilton Dias, reconheceu a superioridade do adversário e atribuiu parte

das dificuldades da sua equipa, a falta de experiência em competições nacionais. Segundo o técnico, das dificuldades da sua equipa, a falta de experiência em competições nacionais. Segundo o técnico, a participação

Escola anunciou o seu gabinete. Segundo uma nota do Gabinete de Apoio à Primeira-Dama, a deslocação ao Reino de Marrocos pretende manifestar o apoio às atletas cabo-verdianas na estreia da Seleção Nacional Feminina da Taça das Nações Africanas Feminina 2026, considerado um momento histórico para o futebol nacional. Terminada a passagem por Marrocos, Débora Catiza Carvalho segue para Luanda, onde participará nos dias 30 e 31 de julho no lançamento da campanha Construir Resiliência para Mulheres e Raparigas, Clima, Conflito e Futuros Sustentáveis. A primeira-dama participará também na Gala de Mobilização de Recursos da Organização das Primeiras-Damas Africanas para o Desenvolvimento, a convite da primeira-dama da República de Angola, Ana Dias Lourenço. No decorrer da conferência, deverá intervir sobre o papel da ação climática na construção de comunidades mais resilientes, abordando igualmente a proteção do ambiente, a sustentabilidade e o reforço do papel das mulheres e das raparigas na resposta aos desafios climáticos e sociais. Concluída a agenda oficial em Angola, Débora Catiza Carvalho regressará à Casablanca para assistir ao segundo jogo da Seleção Nacional Feminina no CAN 2026, antes de regressar a Cabo Verde. E na página internacional, a administração norte-americana prepara-se para reforçar em várias centenas de milhões de dólares o financiamento do programa destinados a contrariar a influência da China em todo o mundo após ter suspendido muitas dessas iniciativas no ano passado. A administração notificou o Congresso no final da semana passada a intenção de destinar 175,8 milhões de dólares à substituição de cabos submarinos de telecomunicações obsoletos e envelhecidos nas Caraíbas e na América Central, visando impedir que a China reforce a sua presença na região, segundo a agência Associated Press. A Casa Branca tem manifestado uma profunda preocupação com as atividades da China nas Américas, contestando a propriedade chinesa de portos nas duas extremidades, no Canal do Panamá, os projetos de infraestruturas financiados pela iniciativa chinesa Faixa e Rota na região e o investimento chinês no setor das telecomunicações. O financiamento para os cabos submarinos parece, por outro lado, integrar um esforço mais amplo para restaurar o apoio a iniciativas destinadas a travar a influência chinesa a nível mundial, num montante que poderá ascender a várias centenas de milhões de dólares adicionais. A iniciativa surge numa altura em que o presidente norte-americano Trump e o presidente chinês Xi Jinping procuram proteger uma imagem de cooperação e que Xi prepara uma visita aos Estados Unidos no outono. O Departamento do Estado está também a ponderar gastar quase mais 500 milhões de dólares em programas dirigidos à China no hemisfério ocidental, em África e na Ásia, segundo o documento interno citado pela Associated Press. Pelo menos 50 pessoas ficaram feridas na sequência do terremoto de 7.1 de magnitude na escala de Richter, que abalou o sul do Japão. O terremoto atingiu a província de Kumamoto e causou desabamentos de prédios, incêndios e cortes de energia, como avançou a primeira-ministra Sanae Takaishi. Segundo as autoridades locais, pelo menos 12 pessoas estão em estado grave devido a fraturas e ferimentos causados pela queda de destroços, telhas e colapso parcial de estruturas. Além disso, adiantaram um grande apagão deixou cerca de 48 mil casas sem eletricidade na província. A Agência Meteorológica do Japão chegou a emitir um alerta de tsunami logo após o sismo, mas o aviso foi suspenso um pouco tempo depois por um terremoto ter ocorrido em terra firme. A primeira-ministra e as equipas de emergências locais pediram à população que siga as ordens de evacuação devido ao risco de réplicas. De acordo com notícias ao minuto, o terremoto foi registado às 16h27 locais
e foi seguido, cerca de 45 minutos depois, por um segundo sismo de magnitude 6.1, também em Kumamoto.

Por enquanto, foram descartados problemas na central nuclear de Sendai, em Kagoshima, bem como na central de Gnekai, na província de Saga, de acordo com a Companhia de Energia Elétrica de Kyushu. O ministro dos Negócios Estrangeiros iraniano manteve conversas telefónicas separadas com os homólogos de Oman e Arábia Saudita sobre o Estreito de Hormuz, que está no centro do conflito com os Estados Unidos, informou a televisão estatal. O Estreito de Hormuz continua a ser um dos principais pontos de tensão entre Teherã e Washington, tendo as divergências sobre a gestão desta via marítima enfraquecido significativamente um memorando de entendimento assinado a 17 de junho. O Irã insiste em manter o controlo do estreito e pretende cobrar pela passagem, mantendo ao mesmo tempo o Oman associado a essa gestão enquanto segundo estado costeiro na sua margem oposta do estreito. De acordo com notícias ao minuto, a via marítima pela qual transitava antes da guerra cerca de 20% do petróleo e do gás natural liquefeito a nível mundial está novamente bloqueada pelo Irã desde o reinício das hostilidades entre Washington e Teherã no início de julho. O conflito alastrou-se nas últimas semanas com o fim de uma trégua de 4 anos entre a Arábia Saudita, o maior exportador mundial de petróleo bruto, e os rebeldes houthis do Iêmen, apoiado pelo Irã. E assim colocamos um ponto final no nosso bloco informativo. Mais informações serão divulgadas ao longo do dia.

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1: Saudações aos nossos ouvintes aqui na rádio WBFM. Começa agora o nosso flash informativo. Paulo Veiga formaliza hoje a sua candidatura à presidência do MPD, tornando-se no primeiro concorrente a entregar o respectivo processo na sede do partido na cidade da Praia. (Risos) 64,6% dos jovens cabo-verdianos pretendem emigrar, tendo como principais motivos a procura de melhores oportunidades de emprego, salários mais atrativos e melhores condições de vida, segundo os resultados do módulo sobre aspirações dos jovens cabo-verdianos, integrado no inquérito multi-objetivo contínuo de 2025. A economia do mar representou 20,3% do valor acrescentado bruto nacional em 2023, registando um aumento de 1,8 pontos percentuais face ao ano anterior, segundo os dados de conta satélite do mar 2015-2023, divulgada pelo Instituto Nacional de Estatística. A empresa Águas de Ponta Preta garantiu que o projeto para a sustentabilidade de Montetrigo no município do Porto Novo, em Santo Antão, estará concluído em finais de agosto. Os criadores de gado do Planalto Norte, Porto Novo, Santo Antão, regozijaram-se hoje com a implementação do projeto sobre a conservação da flora endémica no Parque Natural Topo de Coroa, através de um pastoreio sustentável.

Câmara Municipal de Porto Novo lançou o concurso público destinado à execução da primeira fase da estrada que liga Curral das Vacas a Xande, Cochete e Lagoa, na Ribeira das Patas. O escritor cabo-verdiano Dai Varela considerou o recurso à literatura infantil como instrumento para promover a educação emocional das crianças, já que os livros contribuem para desenvolver empatia, respeito e competências essenciais à vida em sociedade. A segunda jornada do Campeonato Nacional de Basquetebol Sub-18 masculino disputa-se hoje na cidade da Praia, após as vitórias na ronda de estreia da ADB Barraca, do Atlético Clube do Tarrafal e do ABC. O guarda-redes internacional cabo-verdiano Josimar Vozinha está impedido de utilizar a sua alcunha de infância Vozinha na camisola do Colo-Colo devido às regras disciplinares do futebol chileno, avançou a imprensa internacional. O governo do Uganda declarou hoje o país livre de ébola após 42 dias sem novas infecções, requisito para declarar oficialmente o fim da epidemia que se espalhou para o território ugandense a partir da República Democrática do Congo. As autoridades iranianas afirmaram que o aeroporto de Bushehr ficou completamente inoperacional na sequência dos ataques aéreos norte-americanos nas últimas semanas, adiantando que a infraestrutura terá de ser reconstruída. E assim colocamos um ponto final no Flash Informativo. Obrigada pela sua preferência e continue sempre na nossa sintonia.

Olá, ouvintes, sejam bem-vindos ao bloco informativo desta terça-feira. O presidente da Cruz Vermelha de Cabo Verde, Arlindo de Carvalho, afirmou que o mandato para os próximos 4 anos dará prioridade ao reforço da saúde, do voluntariado e da sustentabilidade institucional. Segundo Arlindo de Carvalho, os eixos definidos no plano estratégico e no programa de mandato aprovados pelos membros da organização têm como denominador comum a

0: comunidades e as pessoas, procurando responder aos desafios impostos pelo atual contexto internacional.
1: Temos hoje 8 eixos prioritários para serem concretizados durante os próximos 4 anos. Mas todos esses eixos cruzam-se de uma forma muito particular, porque tem no centro as comunidades e as pessoas e tem por base, portanto, o contexto atual. Como sabe, o mundo atravessa um momento muito difícil e registra-se uma combinação de crises resultante da própria natureza, crises provocadas pelo homem, e há todo um conjunto de problemas que resultam tanto dessas situações. Então a Cosmeira terá que fazer face a essas inquietudes e ao mesmo tempo mobilizar o voluntariado, os parceiros, para que portanto, os impactos resultantes das crises sejam menor aqui em Cabo Verde.
0: Entre as prioridades do novo mandato, destacou o reforço da área da saúde através da continuidade de projetos estruturantes já em fase de implementação.
1: Temos áreas prioritárias como a área saúde e bem-estar, a boa governação, o reforço das capacidades institucionais e, sobretudo, a sustentabilidade financeira institucional. São áreas que nos são caras e vamos ter que reforçar essas áreas. Até para dizer que hoje iniciamos um processo de partilha de conhecimentos com os colegas da Federação e esta partilha vai, tanto decorrer durante toda esta semana, por forma que os eleitos, e não só os dirigentes locais que estão todos aqui, possam, nos seus respectivos conselhos locais, apoiar as autoridades e cuidar das pessoas, sobretudo as camadas mais frágeis da nossa população.
0: Neste âmbito, anunciou que o Laboratório de Análises Clínicas deverá entrar em funcionamento em breve, bem como um centro clínico e uma unidade de assistência pré-hospitalar, cujos processos de instalação se encontram numa fase avançada.
1: Temos um plano estratégico de saúde que vem sendo implementado. Temos na área de serviços de saúde, cuidados, proteção e integração. E iniciamos com a realização já de alguns projetos em concreto. Eu apontava, por exemplo, o Laboratório de Análise Clínica. Muito brevemente vamos ter o Centro Clínico, está numa fase muito adiantada. Vamos ter uma unidade de assistência pré-hospitalar, que também já está numa fase muito avançada. A Escola Nacional de Saúde e Cuidados já está a funcionar, vem formando não só o pessoal da Cruz Vermelha, mas também os parceiros, as empresas e muitas instituições que carecem, portanto, deste conhecimento nos seus espaços laborais.
0: Informou que a instituição iniciou uma semana de partilha de conhecimentos com especialistas da Federação Internacional das Sociedades Nacionais da Cruz Vermelha e do Crescente Vermelho, envolvendo os novos dirigentes nacionais e os responsáveis dos conselhos locais. O Presidente da República defendeu a regulamentação do voluntariado em Cabo Verde, propondo incentivos para valorizar o empenho cívico. A posição foi manifestada durante a cerimónia de posse dos membros dos órgãos superiores da Cruz Vermelha de Cabo Verde. Na ocasião, José Maria Neves considerou que a tomada de posse dos novos dirigentes demonstra o crescimento institucional da Cruz Vermelha de Cabo Verde, instituição que classificou como muito prestigiada pelo impacto da sua intervenção ao longo dos últimos 50 anos.
2: Essa tomada de posse demonstra todo o crescimento institucional da Cruz Vermelha. A Cruz Vermelha hoje é uma comunidade muito prestigiada pelo impacto da sua intervenção nestes últimos 50 anos na República de Cabo Verde, na área da saúde, na área da educação, na área das catástrofes, das cheias, das tempestades. No caso da erupção vulcânica na Ilha do Fogo e em outros casos significativos, a Cruz Vermelha tem estado sempre presente e tem havido uma forte adesão.
0: Questionado sobre a necessidade de medidas de apoio ao voluntariado, Neves defendeu a criação de um quadro legal que incentive a participação cívica, propondo que o Estado reconheça o trabalho voluntário através de benefícios.

0: concretos.
1: Eu quero dizer que é importante que o Estado regule o voluntariado nacional, criando as bases para estimular, para incentivar, para premiar aqueles que participam no voluntariado. Por exemplo, no ingresso na administração pública, no desenvolvimento da carreira, no acesso a bolsas de estudos, jovens que se destacam através de um forte empenhamento cívico nas diferentes atividades da Cruz Vermelha ou nas diferentes atividades do voluntariado a nível nacional.
0: Confrontado com a preocupação de que a forte imigração de jovens possa comprometer a renovação de voluntariado em Cabo Verde, afirmou que o importante é promover a circulação de pessoas e de conhecimento.
1: Nós o que temos que valorizar e incentivar é a circulação de pessoas. Se nós garantirmos a circulação de cérebros, a circulação de pessoas, hoje o mundo é um mundo quase que sem fronteiras. E as pessoas querem estar em vários espaços onde têm mais oportunidades e é nessa linha que nós devemos estimular, desde que haja essa circulação de pessoas entre vários países e contribuam para o crescimento de Cabo Verde. Essa mobilidade é importante e é interessante para que Cabo Verde se afirme e se desenvolva.
0: O governo esteve representado na pessoa do secretário de Estado da Saúde, Artur da Veiga, que reiterou a disponibilidade do executivo, liderado por Francisco Carvalho, para trabalhar em parceria com a Cruz Vermelha de Cabo Verde. O movimento independente maiense promove uma feira de saúde e bem-estar descentralizada com consultas médicas, rastreios e ações de sensibilização em 4 localidades da Ilha do Maio. A iniciativa pretende aproximar os cuidados de saúde da população, reforçando a prevenção e a promoção do bem-estar junto dos moradores. O itinerário do evento arranca nas comunidades de Alcatraz e Pilão Cão, prosseguindo na quinta-feira na Figueira, na sexta-feira na cidade do Porto Inglês e culminando no sábado na Vila da Calheta. Em declarações à InforPress, o presidente Nelson Ramos explicou que a iniciativa pretende aproximar os serviços de saúde das comunidades, tendo em conta as dificuldades de acesso a cuidados especializados em várias localidades da ilha. A Ilha do Maio apresenta uma população distribuída por várias localidades com acesso desigual dos serviços de saúde especializados. As deslocações entre localidades, as dificuldades socioeconómicas e a falta de ações regulares de prevenção contribuem para o agravamento de doenças crónicas, o atraso no diagnóstico e a redução da literacia em saúde. A feira contará com profissionais das áreas de audiologia, terapia de fala, medicina dentária, análises clínicas, psicologia, sociologia, ginecologia, medicina geral, enfermagem, desporto, nutrição e fisioterapia. Segundo Nelson Ramos, o movimento vai assegurar transporte gratuito entre as localidades para facilitar o acesso da população aos serviços disponibilizados. Acrescentou ainda que os doentes com mobilidade reduzida serão acompanhados por equipas de profissionais que realizarão consultas domiciliárias durante os 4 dias de evento. A Feira de Saúde e Bem-Estar resulta de um compromisso assumido no primeiro encontro de quadros maienses realizado em 2025 e pretende promover hábitos de vida saudáveis, incentivar a prevenção e reforçar o contributo dos quadros da ilha para o desenvolvimento comunitário. O presidente do Conselho Superior das Câmaras do Comércio e Turismo de Cabo Verde defendeu que o Fundo do Turismo seja aplicado em projetos estruturantes com objetivos definidos.

Unidos. A posição foi manifestada em Forpreso no final da reunião do Conselho Superior das Câmaras do Comércio e Turismo de Cabo Verde, durante a qual os representantes do setor privado definiram as propostas que pretendem apresentar ao novo governo. Segundo Jorge Spencer Lima, uma das principais preocupações das câmaras prende-se com a forma como tem sido gerido o Fundo do Turismo, cujas receitas anuais rondam 1,5 milhão de contos. Na sua perspectiva, é necessário abandonar a dispersão dos recursos e adotar uma política de investimento assente em prioridades concretas. A proposta das câmaras passa por manter cerca de 500 mil contos por ano destinados aos municípios e aplicar o remanescente, aproximadamente 1 milhão de contos em investimentos estruturantes num destino turístico previamente selecionado. Segundo explicou, a estratégia consiste em concentrar de forma faseada os investimentos em ilhas ou cidades como São Vicente, Praia, Sal ou Boa Vista, dotada cada destino das infraestruturas necessárias ao seu desenvolvimento. Para Jorge Spencer Lima, esta abordagem permitirá alcançar resultados visíveis ao longo de um mandato governativo, em vez de dispersar os recursos por diversas intervenções de reduzido impacto. O Hospital Batista de Sousa informou que, a partir de hoje, os serviços de maternidade, sala de partos e unidade de cuidados neonatais passam a funcionar no novo edifício materno infantil. Segundo uma comunicação da unidade hospitalar, a mudança abrange os serviços destinados ao atendimento materno infantil, que serão transferidos para as novas instalações com o objetivo de garantir a continuidade da prestação de cuidados de saúde. A maternidade e serviço de pediatria do hospital, um investimento de 11 milhões de euros, financiado integralmente pela cooperação chinesa, foi inaugurado em julho do ano passado pelo então primeiro-ministro Ulisses Correia e Silva. Em janeiro deste ano, entretanto, iniciou o processo de mudança para o novo edifício, apenas a enfermaria da pediatria. O edifício conta com salas modernas para cirurgia e partos num edifício de 5.550 metros quadrados, distribuídos por 4 pisos e uma cave. A unidade tem capacidade para 125 camas e 10 serviços, incluindo urgências de maternidade e pediatria, bem como cuidados intensivos. E na página desportiva, ADB Barraca venceu o Atlântico por 61-52 no jogo de abertura da primeira jornada do Campeonato Nacional de Basquetebol Sub-18 Masculino Liga Pau Asueg 2026, disputado no Pavilhão Desportivo Vavá Duarte. O encontro começou equilibrado, com as duas formações alternarem momentos de domínio. O Atlântico terminou o primeiro período em vantagem mínima por 16-15, mas a ADB Barraca respondeu no segundo período com uma forte reação, impondo um parcial de 21-9 que lhe permitiu chegar ao intervalo a vencer por 37-26. Na segunda metade, o Atlântico entrou determinado a intervir o rumo do jogo e protagonizou uma recuperação, reduzindo a diferença e chegando a igualar o marcador de 46 pontos nos últimos segundos do terceiro período. Apesar da reação da formação do Fogo, a ADB Barraca mostrou maior eficácia nos momentos decisivos e confirmou o triunfo por 61-52. No final do encontro, o treinador do Atlântico, Hamilton Dias, reconheceu a superioridade do adversário e atribuiu partes das dificuldades da sua equipa à falta de experiência em competições nacionais. Segundo o técnico, a participação da prova representa uma oportunidade de crescimento para os jovens atletas. Do lado da ADB Barraca, o jogador Gilberto Lopes destacou a dificuldade no desafio e salientou a importância da concentração para garantir a vitória. A primeira-dama, Débora Catiza Carvalho, desloca-se a Marrocos para apoiar a seleção feminina na estreia do CAN 2026, antes de cumprir uma missão oficial

em Angola, anunciou o seu gabinete. Segundo uma nota do Gabinete de Apoio à Primeira em Angola, anunciou o seu gabinete. Segundo uma nota do Gabinete de Apoio à Primeira Dama, deslocação

clima, conflito e futuros sustentáveis. A primeira-dama participará também na gala de mobilização de recursos da Organização das Primeiras-Damas Africanas para o Desenvolvimento, a convite da primeira-dama da República de Angola, Ana Dias Lourenço. No decorrer da conferência, deverá intervir sobre o papel da ação climática na construção de comunidades mais resilientes, abordando igualmente a proteção do ambiente, a sustentabilidade e o reforço do papel das mulheres e das raparigas na resposta aos desafios climáticos e sociais. Concluída a agenda oficial em Angola, Débora Catiza Carvalho regressará a Casablanca para assistir ao segundo jogo da Seleção Nacional Feminina no CAN 2026, antes de regressar a Cabo Verde. E na página internacional, a administração norte-americana prepara-se para reforçar em várias centenas de milhões de dólares o financiamento do programa destinados a contrariar a influência da China em todo o mundo após ter suspendido muitas dessas iniciativas no ano passado. A administração notificou o Congresso no final da semana passada a intenção de destinar 175,8 milhões de dólares à substituição de cabos submarinos de telecomunicações obsoletos e envelhecidos nas Caraíbas e na América Central, visando impedir que a China reforce a sua presença na região, segundo a agência Associated Press. A Casa Branca tem manifestado uma profunda preocupação com as atividades da China nas Américas, contestando a propriedade chinesa de portos nas duas extremidades, no Canal do Panamá, os projetos de infraestruturas financiados pela iniciativa chinesa Faixa e Rota na região e o investimento chinês no setor das telecomunicações. O financiamento para os cabos submarinos parece, por outro lado, integrar um esforço mais amplo para restaurar o apoio a iniciativas destinadas a travar a influência chinesa a nível mundial, num montante que poderá ascender a várias centenas de milhões de dólares adicionais. A iniciativa surge numa altura em que o presidente norte-americano Trump e o presidente chinês Xi Jinping procuram proteger uma imagem de cooperação e que Xi prepara uma visita aos Estados Unidos no outono. O Departamento do Estado está também a ponderar gastar quase mais 500 milhões de dólares em programas dirigidos à China no hemisfério ocidental, em África e na Ásia, segundo o documento interno citado pela Associated Press. Pelo menos 50 pessoas ficaram feridas na sequência do terremoto de 7.1 de magnitude na escala de Richter, que abalou o sul do Japão. O terremoto atingiu a província de Kumamoto e causou desabamentos de prédios, incêndios e cortes de energia, como avançou a primeira-ministra Sanae Takaishi. Segundo as autoridades locais, pelo menos 12 pessoas estão em estado grave devido a fraturas e ferimentos causados pela queda de destroços, telhas e colapso parcial de estruturas. Além disso, adiantaram um grande apagão deixou cerca de 48 mil casas sem eletricidade na província. A Agência Meteorológica do Japão chegou a emitir um alerta de tsunami logo após o sismo, mas o aviso foi suspenso um pouco tempo depois por um terremoto ter ocorrido em terra firme. A primeira-ministra e as equipas de emergências locais pediram à população que siga as ordens de evacuação devido ao risco de réplicas. De acordo com notícias ao minuto, o terremoto foi registrado às 16h27 locais e foi seguido, cerca de 45 minutos depois, por um segundo sismo de magnitude 6.1, também em Kumamoto. Por enquanto foram descartados problemas na central nuclear de Sendai, em Kagoshima, bem como na central de Ginekai, na província de Saga, de acordo com a Companhia de Energia Elétrica de Kyushu. O ministro dos Negócios Estrangeiros iraniano manteve conversas telefónicas separadas com os homólogos de Oman e Arábia Saudita sobre o Estreito de Hormuz, que está no centro do conflito com os Estados Unidos, informou a televisão estrangeira.

Natal. O Estreito de Hormuz continua a ser um dos principais pontos de tensão entre Teherão e Washington, tendo as divergências sobre a gestão desta via marítima enfraquecido significativamente um memorando de entendimento assinado a 17 de junho. O Irão insiste em manter o controlo do estreito e pretende cobrar pela passagem, mantendo ao mesmo tempo o Oman associado a essa gestão enquanto segundo estado costeiro na sua margem oposta do estreito. De acordo com notícias ao minuto, a via marítima pela qual transitava antes da guerra cerca de 20% do petróleo e do gás natural liquefeito a nível mundial está novamente bloqueada pelo Irão desde o reinício das hostilidades entre Washington e Teherão no início de julho. O conflito alastrou-se nas últimas semanas com o fim de uma trégua de 4 anos entre a Arábia Saudita, o maior exportador mundial de petróleo bruto, e os rebeldes houthis do Iêmen, apoiado pelo Irã. E assim colocamos um ponto final no nosso bloco informativo. Mais informações serão divulgadas ao longo do dia.

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2: 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Vivemos rodeados de palavras, opiniões e informações. No entanto, há momentos em que o silêncio tem um significado muito mais profundo. O silêncio pode representar respeito, reflexão, prudência ou simplesmente o tempo necessário para compreender uma situação antes de agir. Também pode revelar tristeza, preocupação ou emoções que nem sempre conseguimos expressar. Aprender a ouvir é tão importante quanto aprender a falar. Muitas vezes, ao escutarmos com atenção, percebemos necessidades, sentimentos e preocupações que passariam despercebidos. Numa sociedade onde tudo acontece com rapidez, talvez seja importante valorizar também os momentos de silêncio, porque é neles que muitas vezes encontramos clareza e equilíbrio.
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Saudações aos nossos ouvintes aqui na Rádio WMBFM. Começa agora o nosso flash informativo. Paulo Veiga formaliza hoje a sua candidatura à presidência do MPD, tornando-se no primeiro concorrente a entregar o respectivo processo na sede do partido na cidade da Praia. Sendo 4,6% dos jovens cabo-verdianos pretendem emigrar, tendo como principais motivos a procura de melhores oportunidades de emprego, salários mais atrativos e melhores condições de vida, segundo os resultados do módulo sobre aspirações dos jovens cabo-verdianos, integrado no inquérito multi-objetivo contínuo de 2025. A economia do mar representou 20,3% do valor acrescentado bruto nacional em 2023, registando um aumento de 1,8 pontos percentuais face ao ano anterior, segundo os dados de conta satélite do mar 2015-2023, divulgada pelo Instituto Nacional de Estatística. A empresa Águas de Ponta Preta garantiu que o projeto para a sustentabilidade de Montetrigo no município do Porto Novo, em Santo Antão, estará concluído em finais de agosto. Os criadores de gado do Planalto Norte, Porto Novo, Santo Antão, regozijaram-se hoje com a implementação do projeto sobre a conservação da flora endémica no Parque Natural Topo de Coroa, através de um pastoreio sustentável. A Câmara Municipal do Porto Novo lançou o concurso público destinado à execução da primeira fase da estrada que liga Curral das Vacas a Chã de Cochete e Lagoa, na Ribeira das Patas. O escritor cabo-verdiano Dai Varela considerou o recurso à literatura infantil como instrumento para promover a educação emocional das crianças, já que os livros contribuem para desenvolver empatia, respeito e competências essenciais à vida em sociedade. A segunda jornada do Campeonato Nacional de Basquetebol Sub-18 masculino disputa-se hoje na cidade da Praia, após as vitórias na ronda de estreia da ADB Barraca, do Atlético Clube do Tarrafal e do ABC. O guarda-redes internacional cabo-verdiano Josimar Vozinha está impedido de utilizar a sua alcunha de infância Vozinha na camisola do Colo-Colo devido às regras disciplinares do futebol chileno, avançou a imprensa internacional. O governo do Uganda declarou hoje o país livre de ébola após 42 dias sem novas infecções, requisito para declarar oficialmente o fim da epidemia que se espalhou para o território ugandense a partir da República Democrática do Congo. As autoridades iranianas afirmaram que o aeroporto de Bushehr ficou completamente inoperacional na sequência dos ataques aéreos norte-americanos nas últimas semanas, adiantando que a infraestrutura terá de ser reconstruída.

0: E assim colocamos um ponto final no flash informativo. Obrigada pela sua preferência e continue sempre na nossa sintonia.
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Exatamente, olá, viva muito boa tarde. 3 minutos depois de 16 horas nas Ilhas de Cabo Verde, é a hora certa do WBFM, nessa tarde de terça-feira, hoje não tem 28 de julho de 2026. Então, aquele abraço a todos que estão ali de aquele outro lado te acompanhando na nossa frequência e também na nossa aplicativa. Então, muito obrigado por estar ali na nossa companhia. Então, seja bem-vindo. Bem-vindo, caro amigo ouvinte, a mais uma edição de programa Tarde, dois ouvintes. Programa esse que acontece da segunda à sexta, sempre a esta hora, aqui na antena de WBFM.

Já sabe, a partir desse momento, para aqui está ali, está com a nossa frequência 104.4 FM, então aumenta lá o volume da boa rádio receptor e acompanha o programa Tarde dos Ouvintes. Pois é, caro amigo ouvinte, já percebe, a partir desse momento é bom que é DJ até bem perto de 18 horas, então bate a pide música de boa gosto e faz uma tarde bem animado. Otavinho Teixeira, o jovem radialista, sempre a esta hora aqui na antena de WBFM, então bem juntinhos para mais um programa Tarde dos Ouvintes, que também está bem perto de 18 horas. Pois é, 12 horas de show animação e também nota conta com a participação de nós, amigos ouvintes. Portanto, hoje, infelizmente, nunca tem nenhum convidado, principalmente de nós, a mais grande, para contar um pouco de tempo antigo, mas certamente nota fase possível para que amanhã, no anteio, portanto, amanhã, no anteio, convidado ali na antena de WBFM. Exatamente a partir desse momento, é bom que é DJ, então bate a pedir música de boa gosto nessa tarde de terça-feira. Mas esse aqui já está na reta final, já não se tem entrado no mês de agosto, mês de Tchau Festa ali na Gerfogo, na São Lourenço e também a Mosteiro. Certamente alguns imigrantes, certamente já se te prepara para que se pague a pé para Gerfogo, para a festa ali na São Lourenço e também

Pois a ceia mais demora, no Tabralico Morres Duarte, essa música Saudade, na abertura, na edição de hoje, desde a tarde de terça-feira.

Pois é, fica ali essa retificação, não saudade, mas sim distância, distância. É tema dessa música, na voz de Morres Duarte.

Presença de Morris, és a música Distância na abertura, na edição de hoje, desde a tarde de terça-feira. Então, 11 minutos depois de 16 horas nas Ilhas de Cabo Verde. Então, aquele abraço a todos, ótima escuta. Então, boas férias ali para nós, colega e amigo, desde a rádio, não se fala de jornalista Edmilson Vieira, que nesses dias está fora de antena. Então, boas férias para nós.

Jornalista de programa Factos do Dia, o Edmilson Vieira. Então, nota traz ali Garrias, a música passada, nós a primeiro pedido, nessa edição de hoje, pedida de Amigo ao Vento, nos fala de Irondina, Bento Duarte, que está ali na Itália, na nossa companhia.

pois é, Garrias, a música passada é pedida de amigo ouvinte, Rondina Bento Duarte, que está ali na Itália, na nossa companhia, nosso grande amigo ouvinte, desde a rádio, a 15 minutos e alguns segundos, depois de 16 horas na Cabo Verde, é programa Tarde dos Ouvintes, até bem perto de 18 horas ali na antena de WBFM. Então, um abraço também lá para Vani Lopes, que se está fazendo o sinal. Abraço, amigo, ótima tarde. Então, continua-te a pedir música de bom gosto e fazer boa tarde bem animado. Juscela Cardoso, essa música Decisão. Um abraço também lá para António, taxista.

Pois é, assim, esteve ali com o Juscelino, a música Decisão. É programa Tarde dos Ouvintes, é ouvintes que te manda, é ouvintes que é DJ. Então, eu não estou ali com nós, Camilo Domingos, com essa música Doce Vita, é pedida de amigo ouvinte, não se fala de Vani Lopes, que está ali na nossa companhia.

Exatamente, Camilo Domingos com essa música Doce Vita, pedida de Vani Lopes, que está ali na América na nossa companhia. Te aproveita, cumprimenta tudo nós, amigos ouvintes, que está ali na América, ali, está acompanhando o nosso aplicativo. Um abração lá para nós, grande António.

0: Também abraço lá para David Gomes. Mas a noite continua ali bem juntinhos, até bem perto de 18 horas, ali na antena de WBFM. Já sabe, até lá, e Boca DJ. A comunicação e técnica de Otavinho Teixeira. Então, nota, continuo ali com mais músicas, enquanto não te espero ali mais pedidos de nós, amigos ouvintes.
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Exatamente, é o programa Tarde dos Ouvintes, o programa é esse que acontece da segunda à sexta, sempre a este horário aqui na antena de WBFM, certamente muitos estão ali daquele outro lado te acompanhando, quando é assim, não te farão obrigado para preferência, obrigado por estar ali na nossa companhia, também no te cumprimento a nós, amigo ouvinte, que está ali na Pai António, Zona Alta de Mosteiro, no Estavala de Delfino, aquela oração Delfino já

34 minutos e alguns segundos depois de 16 horas nas Ilhas de Cabo Verde. É o programa Tarde dos Ouvintes, o programa esse que certamente te querer para o resto do dia. Então não te traz ali a do Martes com essa música Apaixonado, para não falar nós, amigo ouvinte da Alfina, infelizmente aquele tema distância nunca consegui nesse momento. Então também és ali Apaixonado do Martes, é onde que esse também que está na cartaz de festa de município de Mosteiro, que certamente está a porta. Então aquele abração Delfino, continuação de ótima tarde, para boi também a Torunhões ali na zona.

Marta, za coisa música apaixonado, jovens de Mosteiro que se vive ali na América, mas nesses dias certamente também estar connosco ali na terra natal, ali a Mosteiro, ele que está na cartaz, então, é um de que está na cartaz de festa de município de Mosteiro, que já na próximo mês, aqui desta parte, mês de agosto, que certamente também está, mês esse que certamente também está com o seu movimento ali na Mosteiro. Música esse que baila para Delfino ali na Pai António. Então, aquele abraço lá para Nenezinha ali na Pai António, também abraço lá para nós, Nenê, também abraço lá para Domingo.

Pois é, caro amigo ouvinte, continua-te a fazer botar de bem animado, continua-te a pedir música de boa gosto, também perto de 18 horas. Também abraço lá para a Telo Taxista, um abração também para a Zene Silva. Aquele abraço, uma vez mais, para António Taxista, já também aquela música.

Exatamente, a Papila, na voz de MC com Zé. Então, nos está 15 minutos de 17 horas na Cabo Verde. É a sintonia amiga de WBFM, a boa, melhor companhia de segunda a segunda. Então, no Tatras ali, Zé Delgado, és a música Escravatura, és a música também lá para António, taxista, que está ali na Mosteiro, na nossa companhia.

Zé Delgado, eis a música Escravatura, que vai lá para Mingo ao Vento, Tony Taxista, então no Santa Caminha para 17 horas na Cabo Verde, já falta 9 minutos e alguns segundos, nessa tarde de terça-feira, hoje no TAI, 28 de julho de 2026. Então, um abraço lá para Mano, ali na Cova Feijoal, que certamente está ali na nossa companhia. E ali está ali com o universo, essa música, Júlia. Continua a fazer boa tarde bem animado até bem perto de 18 horas.

Pois é, calibração lapanosa, Carlos de Júlia, benfiquista ali na Camada Quincho. Calibração amigo, também abraço lapanosa, grande shot, Quinquim. Te cumprimenta também nós, amigo ouvinte, Bodeco, que certamente está ali no seu local de trabalho, na nossa companhia. Também abraço lá para nós, Tidos. Sem esquecer também para nós, grande amigo ouvinte desde a rádio, Manecas, a calibração Manecas, ótima sintonia. Pois é, 4 minutos para 17 horas na Cabo Verde, no te continuo ali bem juntinhos, até bem perto do dia, 18 horas, já sabe, até lá e boca DJ. Também abraço lá para nós, Ima, ali na Cova Figueira.

Jerusalema. Então, Jerusalema entra na segunda hora e última hora do programa Tarde dos Ouvintes, um minuto depois de 5 da tarde na Cabo Verde. Então, no terreno, vale votos de continuação de ótima tarde, ótima sintonia. Que ali é a sintonia minga de WBFM. Otavinho Teixeira, ali na comunicação, até bem perto de 18 horas. É programa Tarde dos Ouvintes, a programa mesa que acontece de segunda a sexta. No te traz ali a Tony Fico e a música Don Anne, é pedido de Tonito Mendes, que está ali na Cutelo Alto, na nossa sintonia.

Tony fica com essa música, Dona Ana, essa música é pedido de Tonito Mendes ali na Cutelo Alto, ele é fã de Tony Fica. Seis minutos depois de 17 horas na Cabo Verde, assim mesmo, boa programa tarde 2 ouvintes na boa Rádio Receptor. Um abraço lá para taxista Zé Mário, ali na capital do país. Pois é, caro amigo ouvinte, continua-te a fazer boa tarde bem animado, continua-te a pedir música de boa gosto, até bem perto de 18 horas.

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1: Pois é, não tinha ouvido Sem Plano e Melanie, a música Sinuca Tenta. Então 10 minutos de repouso, dia 5 da tarde na Cabo Verde, não te continuo ali com mais músicas, não te traz ali Geisa Montron, com essa música Chan de Nós, essa música é pedido de Nelito, que está ali na Chão das Caldeiras, te acompanhando.
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Pois é, não tinha ouvido o Geisa Montronde com a música Chandinós, a música que vai lá para Amigo Ouvinte, na Leito, ali nas Xandas Caldeiras. Pois é, programa da tarde dos ouvintes, até bem perto do dia, 18 horas, ali na antena de WBFM. Abraço também lá para Zé Lito, ali na Feijoal, nós, grande amigo Zé Lito. Pois é, continua a pedir música de boa gosto e fazer botar de bem animado, então Zé Lito espera mais pedidos musicais.

Exatamente 33 minutos depois de 17 horas na Cabo Verde. Assim nos termina ali de hoje, Gil Cimado, essa música, Minha Namorada. É programa Tarde 2, ouvintes, até bem perto de 18 horas ali na antena de WBFM. Então está ali, está a esperar mais a pedidos musicais, já sabe bom que é DJ. Abraço lá para nós, amigo ouvinte, Fátima Lourdes Andrade ali na Portugal. Também abraço lá para Estela Andrade, que se aproveita, manda abraços para tudo, famílias na Feijoal. Pois é, aquele abraço, Estela Andrade, ótima sintonia.

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19 minutos e meio nos resta para a edição de hoje, desde a tarde de terça-feira. É programa Tarde 2 Ouvintes, até bem perto de 18 horas. Já não tinha ouvido a Maria, a música é feita para nós, a Tó Antunes, e já não está ali com essa jovem artista de Mosteiro, única também que está fazendo sucesso eternamente na voz inconfundível de Boogie Martins, que certamente também está ali na festa de município de Mosteiro, o artista de casa, certamente que até fica de fora.

Exatamente, se não está, termina ali de ouvir a música quente quente, outro lume na voz de Zé Espanhol. Pois é, programa tarde dos ouvintes, até bem perto do dia 18 horas, nos resta 13 minutos, após a edição de...

hoje, nessa tarde de terça-feira. Pois abraço lá para 18 na Feijoal, que certamente está ali na nossa companhia. Aquele abraço, 18.

Não tinha ouvido pelo a música LAN, então a 6 minutos para 18 horas, a altura que nota coloca ponto final nessa edição de hoje, desta tarde, de terça-feira. Já não está ali com nós a grande rave, essa música Danielov. Pois é, uma vez mais abraço lá para a Irondina, Bento Duarte, que está ali na Itália, te acompanhando. E falei, esta gosta e de que maneira, então aquele abraço amiga, muito obrigada por estar ali na nossa companhia.

Pois é, Carmen Govinda, então muito obrigado. Tornou-se que acompanhar nessa tarde de terça-feira. Então, eu não chego a fia de mais uma edição do programa Tarde 2 Ouvintes, nessa tarde de terça-feira. Programa esse aqui acontece de segunda a sexta, aqui na antena de WBFM. Eu sabe, o Otavinho Teixeira, que esteve ali na comunicação. Então, um grande abraço, nota volta amanhã, mesmo hora, nessa mesma frequência, para mais um programa Tarde 2 Ouvintes. Então, aquele abraço, ótima tarde. No te encontra amanhã para mais um programa Tarde 2 Ouvintes, a partir de 16 horas, ali na antena de WBFM.

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